0: Mundo Livre, sua atitude sonora. Quem fechou o Captura de hoje foi Central Sistema de Som com Liberdade, Madewood com Bad Girl, Fearless Woman na Estrada e Blue Fellas com Let's Jam. Se você é artista ou banda, não se esqueça de mandar o seu trabalho para o nosso e-mail captura@mundolivrefm.com.br. É isso aí, eu sou o Renan Zamilian e toco esse bonde musical com a produtora aqui da Mundo Livre, Luana Angreves. Nosso passeio sonoro de hoje pelo Paraná fica por aqui, mas eu volto com muito mais música na semana que vem e novos sons capturados. Até mais!
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0: Olá, já estamos de volta com a programação noturna da Mundo Livre. Eu sou o Renan, te fazendo companhia até a meia-noite, tocando muita atitude sonora. Bora abrir essa hora com o Pearl Jam, Better Man.

Bom demais, som do AC/DC, Money Talks, passando aqui na nossa programação de hoje, e antes Skank com Garota Nacional. Agora a gente segue em frente trazendo Supertramp, The Logical Song.

Mundo Livre, sua atitude sonora, som dançante aqui pra fechar essa sequência. Você ouviu com Michael Cimello, Maniac, e ainda Two Door Cinema Club, What to Know. Quem chega agora assumindo os vocais aqui da nossa programação é o Steven Tyler, à frente do Aerosmith com Walk This Way.

Bom demais, som do Kings of Leon, Wallace Chambers e ainda o rei absoluto Elvis Presley com Burning Love. Bora de Fleetwood Mac, você ouve agora Everywhere.

0: Mundo Livre, sua atitude sonora, fechando esse bloco com os Ramones, I Wanna Be Sedated, punk rock original, fórmula original, diretamente de Nova York, 76. Ainda rolou The Smiths com This Charming Man, as duas últimas dessa sequência. Fica comigo, ainda tem muito mais pra rolar na nossa noite de hoje, e eu abro a nossa próxima hora com um som lá dos anos 80. 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

Mundo Livre FM, sua rádio de atitude sonora. Eu sou Renan Zamelian e sigo na sua companhia até a meia-noite. Bora abrir essa hora com Simple Minds, Don't You?

Mundo Livre, sua atitude sonora, sonzeira do Ahá, diretamente de 1985, você ouviu Take On Me e antes Audioslave, Shadow on the Sun. Agora a gente ouve o desabafo do Marcelo D2 tocando em frente aqui na programação.

Tá aí na Mundo Livre, som do Peter Bjorn, Young Folks e antes Red Hot Chili Peppers com Easily, fechando aqui mais uma sequência e dando espaço para quem chega agora, que é o Titãs com Isso.

Mundo Livre, sua atitude sonora, Offspring, You're Gonna Go Far Kid, Smashing Pumpkins, 1979 e agora o The Clash com I Fought a Lot.

0: Olha só o peso, hein? Deep Purple, Highway Star e antes Rolling Stones, Anybody See My Baby, dobradinha sensacional aqui para fechar mais uma hora da nossa programação deste domingo. Depois do break eu volto trazendo a nossa última de hoje com muita atitude sonora. Fica aí.
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Bom demais, seguimos juntos com a nossa programação de domingo aqui nas ondas sonoras da Mundo Livre. Eu sou Renan Zamilian e agora é hora de dançar ao som do Eurythmics, chegando com Sweet Dreams.

Mundo Livre, sua atitude sonora, tá aí o Live com Pain Lies on the Riverside e antes teve Kiss com We Are One. Agora a gente vai de Nexus, Never Tear Us Apart.

Mundo Livre, sua atitude sonora, são dos Beatles, a Hard Day's Night. E antes, a parceria bem legal aí do Elton John com o Kiki D, Don't Go Breaking My Heart. Dobradinha interessante aqui para contribuir para nossa programação de hoje. Quem chega agora é o som do Green Day, When I Come Around.

Bem legal, hein? Esse foi o Simple Plan com I'm Just a Kid, música que virou uma sensação novamente na internet depois de ter se tornado um hit do TikTok, né? Virou uma trend do TikTok com as pessoas performando ali as dancinhas e relembrando momentos do passado quando elas eram crianças e comparando, né, a transformação do tempo ali de criança para adulto. Antes rolou também o som da Alanis Morissette com Ironic, grande hit lá do Jagged Little Pill, álbum que reúne os maiores sucessos da carreira da cantora canadense. Agora a gente segue em frente com o som do Depeche Mode, Enjoy the Silence.

0: Bom demais, essas foram as últimas do meu horário de hoje. Você ouviu com Genesis, I Can't Dance, e antes Coldplay, Him for the Weekend, os hinos do nosso fim de semana, que fizeram parte aqui da nossa programação noturna deste domingo, hoje 21 de junho. Muito obrigado pela sua companhia até agora, te agradeço por estar aqui comigo curtindo muita atitude sonora nas ondas da Mundo Livre. Amanhã eu tô de volta a partir das 7 da noite e a gente se encontra. Bom descanso pra você e até lá. Tchau!
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5: Olá, bem-vindos à nossa coluna Pequenas Conversas, onde falamos de crianças, adolescentes, o começo da vida. E um começo tão importante que vai dar a base para tudo que vamos decidir fazer na vida adulta. Por isso a necessidade do cuidar. Sou Lucy Pfeiffer, médica pediatra, psicanalista, e convido vocês a conversarmos um pouco sobre a agressividade na infância e adolescência. Muitas vezes temos crianças, adolescentes que chegam ao consultório ou que a escola passa a chamar os pais com frequência porque essa criança responde a um não, a uma contrariedade ou muitas vezes a mesmo ações de outros, de humilhação, desprezo ou mesmo ameaça, que seria o bullying. Sempre a agressividade tem uma história anterior. Sempre a agressividade tem uma semente. Então, quando vemos uma criança ou um adolescente agressivo, temos que pensar de onde ela aprendeu, e que exemplo ela tem. E muitas vezes a gente se surpreende que pode ser até que sejamos nós, os agressivos, os sem paciência, ou que temos comportamentos que até mesmo um bebê pode perceber antes de um ano de vida, que é a voz mais alta, a intolerância, mesmo que esse comportamento seja com seu par, ou a mãe com o pai, ou o pai com a mãe. Então, isso que nós podemos chamar de uma agressividade doméstica pode ser um exemplo de como viver e como reagir para muitas crianças. Então, frente a um sintoma da reação da criança ser agressiva ou agressividade que não parece motivada, temos que pensar primeiro que nenhuma criança, nenhum ser humano nasce agressivo. Nenhum ser humano nasce pronto para a vida e com uma personalidade formada. Vai formar nos primeiros anos de vida de acordo ao cuidado que tiveram com ela e os exemplos. Então, se esse sintoma aparece, seja na escola, seja na família, seja em casa, vamos pensar primeiro de onde ele vem e o que nós podemos fazer para mudar, para que essa criança não sofra as consequências de rejeição ou mesmo de isolamento ou mesmo de ser um violento, uma pessoa violenta na idade adulta. Eu agradeço a atenção de vocês e espero que estejam com a gente na próxima coluna Pequenas Conversas. Até lá.
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6: Os capitães das equipes que disputaram os jogos da Copa do Mundo nessa quinta-feira, dia 18, trocaram pequenas bandeiras especiais denunciando a discriminação. O ato foi feito para marcar o Dia Internacional de Combate ao Discurso de Ódio e aconteceu em todas as quatro partidas do dia. República Tcheca contra a África do Sul, México contra a Coreia do Sul, Suíça contra Bósnia-Herzegovina e Canadá contra Catar. As bandeiras trocadas exibiam o slogan "Jogamos juntos, lutamos contra o ódio", escrito em inglês de um lado e nos idiomas nativos das equipes do outro. No mesmo sentido, a FIFA revelou ter bloqueado 388 mil publicações abusivas na internet durante o torneio. Na Copa do Catar, foram 287 mil conteúdos criminosos removidos. A entidade informou que seu serviço automatizado de proteção em redes sociais lançado antes do Mundial de 2022, já removeu mais de 30 milhões de publicações e comentários abusivos desde então. A preocupação com atos discriminatórios começou antes da Copa deste ano. Um exemplo é o México, um dos países sede do Mundial. Nas Copas de 2018, 2022 e 2024, a FIFA aplicou sanções ao país por causa do comportamento dos torcedores mexicanos nos estádios, que costumam entoar cânticos homofóbicos contra os times adversários. As punições incluíram multas financeiras, advertências e até interrupções temporárias de partidas. Os xingamentos foram registrados novamente nas partidas classificatórias para a Copa de 2026, disputadas em Guadalajara, nos jogos do México contra a Jamaica e a República Democrática do Congo. Para tentar frear o comportamento ofensivo e evitar novas punições e o desgaste da imagem do país, a Federação Mexicana de Futebol lançou em maio uma campanha contra os gritos homofóbicos nos estádios. A ação, chamada de Aula Sim, o Grito Não, conta com a participação de Hugo Sanches, Javier Aguirre e outros jogadores do elenco mexicano do Mundial de 1986, que também foi realizado no país. De Brasília, para a Rádio Agência Nacional, Hilton Pimentel.
1: O piso salarial nacional dos professores da educação básica agora está oficialmente garantido em lei. O valor, que já vinha sendo pago desde janeiro deste ano, era baseado em uma medida provisória do governo federal. Nesta sexta-feira, a proposta foi sancionada depois de aprovada no Congresso. Com o reajuste, o piso, que até o ano passado era de pouco mais de R$ 4.800, passou a ser de R$ 5.130 este ano. Isso significa, na prática, que esse é o mínimo que qualquer professor da educação básica deve receber. O aumento foi superior a 5% em relação ao ano passado e, com isso, o ganho real é de 1,5% acima da inflação. A nova lei também determina que futuras correções não poderão ficar abaixo da inflação acumulada no período anterior. O piso salarial vale também para aqueles professores contratados temporariamente, que passam a ter os mesmos direitos dos efetivos. Da Rádio Nacional em Brasília, Sayonara Moreno.
7: 8.400.000 brasileiros a partir dos 15 anos de idade eram analfabetos em 2025, ou seja, não sabiam ler e escrever um simples bilhete. Esse total corresponde a uma taxa de 4,9% e significa que pela primeira vez desde 2016, o indicador de analfabetismo no país fica abaixo de 5%. Naquele ano, o Brasil tinha 10 milhões e 600 mil analfabetos, representando 6,7% das pessoas com 15 anos ou mais. A taxa de analfabetismo é maior entre os idosos de 60 anos ou mais. Em 2025, esse grupo representava 58% do total de analfabetos. Os dados são do Suplemento Educação, da PNAD Contínua, a Pesquisa Nacional por Amostra de Domicílios, divulgada nesta sexta-feira pelo IBGE. O levantamento mostra avanços na educação desde 2016. Pela primeira vez em 2025, mais da metade de pretos ou pardos, com 25 anos ou mais, 51,3%, completaram o ensino médio. Porém, a pesquisa mostra que muitos jovens ainda abandonam os estudos para trabalhar ou porque não têm interesse em estudar. Em 2025, das 46 milhões e 600 mil pessoas de 15 a 29 anos de idade, 40,8% estavam ocupadas, mas não estudavam e nem se qualificavam. O analista da pesquisa, William Cratorville, enfatiza que, de 2019 a 2025, houve redução nesse percentual, mas que a situação ainda preocupa, pois o estudo e a qualificação são determinantes para melhor colocação no mercado de trabalho.
8: A necessidade de rendimento para se manter ou contribuir na sua casa foi o motivo principal para as pessoas, seguido aí da falta de interesse em estudar. Mas ao observar, separando mulheres e homens, os motivos eles mudam um pouco de perfil. As mulheres, o principal motivo foi precisar trabalhar e depois um outro motivo mais marcante das mulheres é aí a necessidade de realizar afazeres domésticos ou cuidar de pessoas. Ao passo que para os homens, eles alegam abandonar a escola porque precisam trabalhar.
7: No ranking das unidades da federação, as taxas mais baixas de analfabetismo ficaram com Santa Catarina, Rio de Janeiro e São Paulo, e as mais altas na Paraíba, Piauí e Alagoas. Da Rádio Nacional no Rio de Janeiro, Cristiane Ribeiro.
9: A Procuradoria-Geral da República defendeu a validade da lei da dosimetria e encaminhou o parecer ao Supremo Tribunal Federal contra a suspensão dessa lei. É aquela que permite a redução das penas dos condenados pela tentativa de golpe, flexibiliza a progressão de regime. O assunto está sendo questionado no Supremo a partir de uma ação de vários partidos e da Associação Brasileira de Imprensa. Eles questionaram a promulgação da lei pelo Congresso depois que os parlamentares derrubaram o veto do presidente Lula justamente a essa lei. Detalhando melhor, o Congresso aprovou, o presidente Lula vetou totalmente, o Congresso derrubou o veto e promulgou a lei. Aí foi tudo para o Supremo Tribunal Federal. O ministro Alexandre de Moraes suspendeu a aplicação da lei até a decisão final do STF. Agora, o Procurador-Geral da República, Paulo Godet, entendeu que a lei não pode ser considerada inconstitucional só porque permite a diminuição da pena dos condenados. Ao contrário da Advocacia Geral da União, que no mês passado defendeu a inconstitucionalidade da lei. A data do julgamento lá no STF ainda não foi marcada. Com informações da Agência Brasil, da Rádio Nacional em Brasília, Priscila Mazenotti.
7: O mar no litoral do Rio de Janeiro amanheceu de ressaca nesta sexta-feira. As ondas podem chegar a 2,5 metros de altura. O alerta emitido pela Marinha do Brasil aponta que o mar deve ficar agitado até a madrugada de sábado, quando a ressaca começa a perder força. A nota da Marinha diz que o fenômeno pode oferecer riscos a banhistas, pescadores, esportistas e pessoas que circulam pela orla devido ao avanço do mar além da faixa de areia. A recomendação é para não entrar no mar por causa de valas e correntes marítimas e suspender atividades esportivas aquáticas enquanto durar o aviso. A orientação também vale para quem costuma frequentar mirantes, pedras e costões próximo ao oceano e para os ciclistas que pedalam na orla. Os pescadores também não devem navegar durante o período de ressaca. A previsão do tempo para esta sexta-feira, de acordo com o Sistema Alerta Rio, é de redução da nebulosidade e não há previsão de chuva. O mesmo vale para o fim de semana. No domingo, dia 21, o inverno chega às 5 horas e 24 minutos da manhã, no horário de Brasília. Devido à influência do El Niño, os 3 meses da estação serão marcados por pouca chuva e temperaturas acima da média para o período. A previsão é para o norte, nordeste, centro-oeste e parte do sudeste. Já no sul, a chuva e o frio serão intensos e acima do normal. Com informações da Agência Brasil, da Rádio Nacional no Rio de Janeiro, Cristiane Ribeiro.
10: Nesta sexta-feira, a Lei 11.705, também conhecida como Lei Seca, completa 18 anos. Criada em 2008, ela endureceu as regras para quem insiste em dirigir após consumir bebida alcoólica, com aplicação de multas mais severas, suspensão do direito de dirigir e responsabilização criminal nos casos previstos em lei. No Rio de Janeiro, onde as ações de fiscalização começaram em 2009, os números ajudam a dimensionar o alcance da medida. Quase 5 milhões de motoristas já foram abordados. Desde então, foram realizadas mais de 42,6 mil operações no estado. Autor do projeto, o deputado Hugo Leal, avalia que a lei ajudou a transformar a percepção da sociedade sobre os riscos da mistura entre bebida alcoólica e direção.
11: Mudança de comportamento gera mudança de geração, de avaliação de jovens. Alguém que tinha 10 anos quando a lei seca foi editada, hoje tem 28. E com certeza o conceito dela de beber e dirigir era diferente de quem está em outras gerações. Eu acho que isso é o principal ativo, né, da lei seca depois desses anos, é essa mudança de visão, e acho que nós estamos no processo de evolução.
10: Apesar dos avanços na legislação e das campanhas de conscientização, a combinação entre álcool e direção continua sendo uma realidade nas vias brasileiras. No Rio de Janeiro, por exemplo, a Operação Lei Seca realizou 26 ações de fiscalização no último final de semana, flagrando 372 motoristas dirigindo sob o efeito de bebidas alcoólicas. Na avaliação do advogado Cléser Costa, especialista em direito de trânsito, em períodos festivos como Copa do Mundo e festas juninas, cresce o número de motoristas que dirigem sob a influência do álcool.
12: Aumenta o número de veículos em circulação, aumenta o número de acidentes. Aí é que entra aquela questão. Ele vai dirigir, transite com responsabilidade. Caso contrário, ele será punido no rigor da lei, entendeu? Outra coisa, as pessoas têm um costume de dizer, eu dirijo melhor bebendo, ou eu bebo um pouquinho e não tem nada, não. O correto é não ter nenhum consumo de bebida alcoólica. Inclusive a lei diz, né? Lei seca, isso não pode beber nada.
10: O especialista em direito do trânsito, Mauro dos Anjos, reforça a importância da educação e da fiscalização.
13: A punição e o bolso ainda são os principais inibidores do dia a dia. Porém, a educação é o que sustenta isso no longo prazo. As novas gerações já cresceram sob a vigência da lei seca, então para o jovem, a tolerância zero é o normal. O desafio atual não é mais dizer que é proibido, mas sim combater aquela falsa sensação de invencibilidade que o jovem costuma ter.
10: O especialista também faz um alerta.
14: Quando a pessoa diz, bebi só um pouquinho, mas eu estou bem, é o próprio álcool que está fazendo ela se sentir super confiante. Mas, na verdade, a capacidade de reagir ao imprevisto, de calcular a distância entre o veículo da frente e um outro carro que vem cruzando a pista, ou de tomar decisões rápidas, já está completamente comprometido.
10: E como parte das comemorações pelos 18 anos da Lei Seca, a Polícia Rodoviária Federal promove uma série de ações em todo o país. A iniciativa integra a Operação Nacional de Segurança Viária e busca fortalecer o caráter preventivo das ações de fiscalização, incentivando comportamentos responsáveis no trânsito. Durante a atividade, as equipes realizarão abordagens educativas, orientando motoristas e passageiros sobre os impactos do álcool na condução de veículos, as consequências administrativas e criminais previstas na legislação e a importância da adoção de escolhas seguras, como a utilização de transporte por aplicativo, táxi, motorista da rodada ou a simples decisão de não dirigir após consumir bebida alcoólica. Com produção de Lígia Carvalho, da Rádio Nacional no Rio de Janeiro, Solimar Luz.
15: Um estudo inédito divulgado nesta semana revela que o calor extremo esteve associado a cerca de 120 mil mortes no país entre os anos 2000 e 2019. A pesquisa foi realizada por especialistas da Fiocruz e da Universidade Federal da Bahia e analisou dados de mais de 5.500 municípios brasileiros. Segundo o levantamento, os óbitos relacionados às ondas de calor representam 0,6% de todas as mortes registradas no período, desconsiderando acidentes e casos de violência. A pesquisadora da Fiocruz, Beatriz Oliveira, explica que a estimativa considera a exposição prolongada a temperaturas extremas e mostra que esses eventos têm se tornado cada vez mais frequentes em todo o país.
16: Esse foi um estudo que estimou a mortalidade atribuída, né? A gente estimou esse número de 120 mil, usando um critério de temperaturas elevadas, o calor extremo persistente. Então, esse calor persistente pode acontecer não somente no verão, mas em outros períodos do ano, às vezes muito frequente entre primavera e verão. Nesse estudo, a gente acaba também olhando um pouco sobre a frequência desses eventos, e eles tendem a serem muito mais frequentes em termos de número de dias.
15: A maioria dos municípios brasileiros registrou aumento na frequência e na intensidade das ondas de calor nas últimas duas décadas. Os eventos foram mais comuns e duradouros nas regiões Norte e Centro-Oeste, enquanto os episódios mais intensos ocorreram no Sul e no Sudeste. Nesse contexto, o estudo revela que as ondas de calor causaram um aumento do número total de internações por doenças respiratórias e renais na rede de saúde, além de elevar, por exemplo, os casos de gastroenterite entre crianças. Entre idosos, houve agravamento de doenças respiratórias, renais e metabólicas. De acordo com Beatriz Oliveira, os pesquisadores identificaram uma associação consistente entre a exposição ao calor extremo e o aumento da mortalidade, principalmente entre idosos e pessoas com menor escolaridade. Fatores socioeconômicos ajudam a explicar por que os impactos são mais severos entre a população com menor nível de instrução.
16: Indivíduos que têm menos escolaridade tendem a ser indivíduos também que têm com menos capacidade de responder ao calor em termos de fatores socioeconômicos mesmo, né? De habitação, de transporte e também de acesso aos serviços de saúde. Na verdade, sim, eles apresentaram maior risco de óbito comparado àqueles que têm maior escolaridade e provavelmente possam ter mais recursos, né, para responder a esses eventos extremos.
15: Os autores do estudo defendem a ampliação de sistemas de alerta, ações de prevenção e o fortalecimento da capacidade de resposta do SUS para proteger a população diante de um clima cada vez mais quente. Da Rádio Nacional em Brasília, Pedro Lacerda.
17: No próximo domingo, os colombianos vão às urnas para escolher o presidente do país. Com 53 milhões de habitantes, o segundo mais populoso da América do Sul, atrás apenas do Brasil. Assim como em outras eleições recentes na América Latina, a Colômbia se divide entre candidatos de esquerda e direita, com o apoio do presidente dos Estados Unidos, Donald Trump. De um lado, Ivan Cepeda Castro, aliado do atual presidente Gustavo Petro. Do outro, Abelardo de la Espriella, de extrema direita, que saiu na frente com 43,74% dos votos no primeiro turno no mês de maio, quase 3 pontos à frente do adversário. E o tema desta eleição é segurança. A Colômbia vive conflitos armados há mais de 5 décadas, que deixaram mais de 450 mil mortos. Segundo a agência Reuters, os homicídios e roubos diminuíram na maioria das grandes cidades no mandato de Petro, atual presidente. Entretanto, 1/4 das cidades colombianas tem presença de grupos armados. Já os índices econômicos têm se mantido estáveis, com o crescimento do salários e reformas recentes, como a trabalhista e da Previdência. O candidato Abelardo de la Espriella, de 47 anos, recebeu o apoio de Donald Trump e promete aproximar a Colômbia da Casa Branca e de Israel, se for eleito. Admirador de Javier Milei, na Argentina, ele é um advogado que se diz um outsider da política por nunca ter disputado um cargo. Ele promete uma ofensiva militar contra grupos armados e o narcotráfico. Já o esquerdista Ivan Cepeda, 63 anos, é filósofo, senador no terceiro mandato e defensor dos direitos humanos. Ele é filho do ex-senador Manuel Vargas, assassinado em 1994. Cepeda defende a continuidade das reformas sociais, negociações pela paz e o desmantelamento das organizações armadas. Neste domingo, 41 milhões de eleitores colombianos vão escolher um desses dois projetos opostos. Com informações da Agência Brasil, da Rádio Nacional em São Luís, Gabriel Correa.

As fogueiras, os fogos de artifício e as tradicionais bombinhas são sinônimos de alegria no período junino, mas também acendem um alerta para um grave problema de saúde pública: o aumento drástico

0: O tempo de reação logo após o acidente é o que determina a gravidade das sequelas na pele.
1: O primeiro cuidado vai ser resfriar essa área que foi atingida em água corrente, em temperatura ambiente, por cerca de 10 a 20 minutos. Essa conduta já vai ajudar a reduzir a temperatura dos tecidos, limita a progressão da lesão e vai ajudar também a aliviar a dor. Oriente que em seguida cubra a lesão com pano limpo e busque por atendimento médico.
0: Nem toda queimadura é igual. E saber diferenciar a gravidade do ferimento ajuda a guiar o nível de urgência do atendimento médico. A dermatologista explica as principais diferenças entre as lesões de segundo e terceiro grau, que são as mais comuns em acidentes com fogos e fogueiras.
1: As queimaduras de segundo grau, elas vão atingir a camada mais superficial da pele. Já as queimaduras de terceiro grau, elas destroem toda a pele e podem atingir até os tecidos mais profundos.
0: A especialista também destaca que saber identificar o tipo de lesão e principalmente o que não passar no ferimento faz toda a diferença no processo de cura.
1: Aplicar receitinhas caseiras como manteiga, clara de ovo, pó de café, pasta de dente, além de não funcionar, vai aumentar o risco de infecção e dificulta o processo de cicatrização.
0: A prevenção continua sendo o melhor remédio. Para curtir os festejos sem surpresas desagradáveis, mantenham crianças longe de fogueiras, evitem soltar fogos perto de fiações elétricas ou vegetação seca e nunca manipule bombinhas após o consumo de bebidas alcoólicas. Da Rádio Educadora da Bahia, Josi Braga, para a Rádio Nacional.

0: Um goleiro cabo-verdiano de 40 anos, sem contrato com clubes, estreando na Copa do Mundo contra uma das favoritas, a Espanha. Goleiro. Ao fim da partida, ele foi o principal responsável pelo empate de 0-0 entre Cabo Verde e os espanhóis, virou celebridade mundial e o melhor jogador em campo eleito pela FIFA. Esse feito rendeu a Josimar José Évora Dias, o Vozinha, mais de 13 milhões de seguidores nas redes sociais. Quase 25 vezes a população de Cabo Verde. E um lugar no coração dos brasileiros.
1: Tem sido realmente incrível. Não esperava por isso. Vou continuar a ser a mesma pessoa e o mesmo Vozinha de sempre. Mas é agradecer. Agradecer a todos que aderiram a isso. Agradecer a todos os seguidores, a todos os brasileiros. E obrigado pelo carinho de todos.
0: O jogador deu uma entrevista exclusiva para o jornalista André Vieira, da Telesur, parceira das emissoras da EBC. E falou da expectativa dos jogadores da seleção para as próximas partidas. Contou um pouco da própria história e dos laços com a cultura brasileira. Vozinha é fã de Ivete Sangalo, Cidade Negra, Revelação e Seu Jorge. Vai rolar a festa, vai rolar,
1: o povo do gueto mandou avisar. A alegria do cabo-verdiano e do brasileiro é similar. Vocês são um país que gostam muito de se divertir, das festas, nós também. Brasil e Cabo Verde são países muito ricos culturalmente.
0: Aliás, por que Vozinha? Ele disse que tem esse apelido porque, quando era pequeno, dizia que ia contar aos avós quando perdia uma briga. Apesar de ter crescido jogando bola na rua a maior parte do tempo, aliás, onde aconteciam as brigas, o guarda-redes, como são chamados os goleiros em Cabo Verde, se profissionalizou aos 25 anos, bem mais velho que o padrão do futebol.
1: E desde sempre tive aquela paixão por futebol. Vocês dizem no Brasil, né, no jardim de infância. No início foi tudo muito bom, porque na idade dos sub-12 ainda, todo mundo é praticamente da mesma altura. Fui sempre um dos melhores guarda-redes da minha ilha. E depois, já na idade dos sub-17, eu era um pouco baixinho. Então, os treinadores abdicavam de mim porque era muito baixinho e matiam os guarda-redes maiores e os mais altos.
0: E se entrou tarde para o futebol profissional, não seria cedo mesmo que ele encerraria a carreira. Vozinha espera que a visibilidade alcançada renda um novo contrato para que ele seja feliz nos seus últimos anos de atuação.
1: Nesse momento eu quero ajudar Cabo Verde a chegar o mais longe possível no Mundial. Sei que não vai ser fácil, temos de trabalhar muito por isso. Eu acho que pela carreira que eu fiz, talvez merecesse jogar em campeonatos de dimensões maiores, mas também sei que muitas vezes vão ver a idade. Mas nesse momento eu espero que, sinceramente, depois disso tudo, apareça algum lugar onde eu possa ser feliz e que possa também fazer um bom contrato e estar satisfeito. Vamos ver o que é que o futebol e a vida têm aguardado para mim, para essas...

0: três últimos anos ou quatro da carreira.
1: Outra esperança do cabo-verdiano é que os jovens atletas de seu país conquistem melhores condições para a prática do esporte.
0: Em Cabo Verde, as dificuldades são muitas, as condições são muito poucas. Os materiais esportivos são escassos. Sempre consegui ajudar, mesmo tirando das luvas das minhas ou mesmo comprando. Nesse momento tenho as luvas que de vez em quando levo comigo, vou dar a um outro jogador, guarda-redes. Mas gostaria de conseguir ajudar muito mais jovens, não só com luvas, com botas, com equipamentos, as equipas de formações, as escolas.
1: Mas, por enquanto, o Vozinha está focado na Copa. E no caminho de Cabo Verde tem um campeão mundial, o Uruguai, e a Arábia Saudita, que, na opinião do goleiro, também não pode ser subestimada.
0: Acho que vai ser muito difícil. O Uruguai é uma seleção que tem uma alma, uma garra. A Arábia também é uma seleção que já tem mais andanças, mais rotinas do Mundial que nós. É uma seleção também fortíssima, que ganhou a Argentina no último Mundial. Mas nós temos que pensar em nós, entrar no campo como entramos com a Espanha, não vendo caras, não vendo nomes, e fazer o que tiver ao nosso alcance, como equipa, sempre juntos, sempre unidos, com a garra, a determinação, a resiliência que nos caracteriza, e fazer tudo para sair dos jogos com bons resultados.
1: Cabo Verde e Uruguai se enfrentam no domingo, dia 21, às 7 da noite. A partida contra a Arábia Saudita é no dia 26, uma sexta-feira, 9 da noite. Até lá, Vozinha segue concentrado e com o coração cheio de gratidão.
0: Muito obrigado mesmo de coração, estou de coração cheio e continuo apoiando Cabo Verde.
1: Pode deixar, Vozinha. O Brasil tá com vocês.
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1: Com sonoplastia de José Alves, da Rádio Agência Nacional em Brasília, Sumaia Vilela.
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4: Saudações verde-amarelas para todo mundo que tá aí fazendo esquenta para a partida de logo mais. É Brasil e Haiti, meu Deus do céu. Vamos no clima. E para isso, a gente tem mais é que chamar a nossa grande jornalista esportiva, Marília Rigoni, apresentadora do programa Estádio da TV Brasil. Seja mais do que bem-vinda, minha amiga. Tudo pronto?
5: Muito obrigada, Mara. Sim, tudo pronto, né? A gente veio dessa estreia um pouco morna, né? Mas tem que animar, porque é só o início, gente. Isso foi só o primeiro jogo, tem mais dois jogos nessa fase de grupos pela frente, depois tem mais uma fase, e aí sim começa aquele mata-mata. Então vamos fase a fase, vamos animar para cada jogo.
4: Pois é, e ter a paciência do Neymar, né? Que deve estar na luta para ver se se recupera a tempo. Você acredita, a propósito, que ele entre em campo logo mais?
5: Não. Ele, inclusive, não vai. A CBF divulgou ontem, né, falando que ele nem viaja com a delegação para entrar em campo contra o Haiti, justamente para recuperar totalmente essa lesão que ele teve. Então, já fica aí já a expectativa para ele entrar em campo contra a Escócia.
4: Que, por sinal, vai acontecer no dia 24, em pleno São João, né?
5: Ei, delícia pra gente, né?
4: Mas vamos, nós tivemos uma semana de grandes emoções, né? A começar Sim. pela Argentina, América Latina, como fazemos, hein, amiga? E diante dessa performance da França, inclusive, que mais do que nunca está sendo eleita como a grande favorita do certame, né? Como é que você está vendo tudo isso?
5: Pois é, Omar, você sabe... Confesso, eu sempre falo assim, eu me divido entre a torcedora e a jornalista, porque a jornalista é muito mais cética, vamos dizer assim. A torcedora é torcedora, a gente torce pelo Brasil sempre. Mas depois que eu vi esses jogos de Argentina, de França, e depois na quarta-feira de Inglaterra também, eu fiquei tão receosa, porque eles foram muito bem, arrasaram. A França, como se esperava, chegou como favorito, confirmou o favoritismo, o Mbappé marcou super bem ali, e aí saio de campo com a vitória. Depois, pra melhorar ou não, né? Pra melhorar pra eles e pra piorar a minha melancolia, o Messi entrou em campo decidido a brilhar, decidido a quebrar recordes e fez esses 3 gols que no futebol a gente chama de hat-trick, né? Fez esses 3 gols em cima da Argélia. Enfim, confirmou também o favoritismo. Agora, sim, de um lado a gente vê duas potências, né? A atual campeã, a Argentina, de fato muito forte. A França tem um coletivo ainda superior, eu avalio. Porque ali, quando a gente fala de futebol, né? Cada posição tem sua valência e todos trabalham muito bem. E na Argentina, não é que eles não trabalham muito bem, mas é porque tem Messi em campo.
6: Pois é.
5: Se não tivesse, não seria tão bem como foi, né?
4: Mas, de qualquer forma, a gente não pode deixar de lembrar, até para se consolar, já que a frustração Brasil-Marrocos foi inevitável, a gente tem que se consolar com Cristiano Ronaldo, que decepcionou Portugal, né?
5: Exatamente. Portugal jogou contra o Congo, era uma partida muito esperada, ficou nesse 1-1, e é uma seleção africana muito inferior ao Marrocos, que o Brasil enfrentou. O Marrocos está, quando a gente fala em prateleiras, né? Está lá na primeira prateleira do futebol africano, e o Brasil sabia que não ia ser fácil e realmente não foi, mas em comparação com o Portugal, que tem Cristiano Ronaldo e tudo mais, se esperava muito mais dele e ele nem fez muita coisa ali em campo,
4: mas
5: né?
4: Mas vamos então, lá, aproveitando a onda, vamos saber o que esperar desse jogo. Em que prateleira está o Haiti?
5: Ah, pois é, Mara. O Haiti, ele vem como uma das seleções mais frágeis desse Mundial, né? É bom a gente lembrar que esse Mundial tem 48 seleções pela primeira vez, e foi muito questionado isso, porque sempre levantou a bola de que ia piorar a qualidade das partidas de futebol. Até agora nem tanto, viu? A gente, na verdade, se surpreendeu, principalmente com as seleções da África. Mas o Haiti não chega como uma potência. É uma seleção muito frágil, uma seleção muito jovem, e assim como Curaçao, né? Tá aí estreando em Copa do Mundo, não tem uma tradição. Mas a gente fica um pouco receoso de dizer assim, ah, uma vitória é certa. Aí eu falo assim, é meu lado torcedora, né? Mas também pela situação do Brasil, né? Porque quando a gente tava falando de França, Argentina, Inglaterra, até a Croácia também, que perdeu para a Inglaterra, mas entrou bem e tudo mais, a gente fala de potências mesmo. E o Brasil está numa discussão um pouco fora disso. A gente não chegou como favorito e a gente tem o nosso principal craque lesionado. Temos Vini Júnior? Temos Vini Júnior, mas talvez ele ainda, talvez não, com certeza, ele não está no patamar de um Messi, obviamente. Sim.
4: E o que dizer de Endrick?
5: Pois é, o Endrick, até o próprio Ancelotti falava do Endrick, que ele vai ser um grande craque na próxima Copa. Eu tendo a concordar, mas acho que ele pode ser mais aproveitado. Acho que ele é craque, sim, mas está iniciando ali no futebol europeu, principalmente. Então, ele tem muito a desenvolver, mas acho que ele tem muito a contribuir já nessa Copa agora. Torço mesmo para que Ancelotti coloque ele na próxima partida, que teste mais o Rayan, que é um jovem super, não só carismático, que é um garoto muito legal daqui do Rio de Janeiro, ali da Barreira do Vasco, mas é bola demais, como a gente gosta de chamar dentro do esporte, o cara é muito bola, enfim, pode fazer a diferença, porque tem uma coisa que a gente fala também, é que em determinados jogadores a camisa brasileira nem pesa, e é o caso do Rayan e do Endrick.
4: Maravilha, então, pra gente se despedir com gosto de vitória, qual o placar que Marília Rigoni aposta para essa noite, para que depois desse jogo a gente possa, enfim, sextar?
5: Ai, é com paz. Ó, vamos lá. Eu vou botar um bolão aqui. Bolão com Mara Regi, hein? Eu vou 3-1. Pronto. Garantido uma vitória, mas de repente a gente leve um.
4: Maravilha. Tamo aí. Vou cravar, hein? Vou entrar no bolão, vou dizer, olha, eu estou referendada pela nossa jornalista esportiva da nossa TV Brasil. É Brasil, Brasil, Brasil. Muita sorte, tudo de bom pra nós e até a próxima.
5: Valeu, Mara. Um beijão. Tô sempre contigo.

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1: A Justiça de São Paulo aceitou a denúncia do Ministério Público que converteu a influenciadora e advogada Deolane Bezerra e Marco Williams Herbas Camacho, o Marcola, em réus por organização criminosa e lavagem de dinheiro do PCC. A decisão foi tomada pela terceira vara de Presidente Venceslau, no interior paulista. Também foram denunciados Paloma Sanches Herbas Camacho, Leonardo Alexander Ribeiro Herbas Camacho e Alejandro Juvenal Herbas Camacho Júnior. Segundo a Justiça, o processo corre sob sigilo. A ação penal determinou o bloqueio de bens de um dos envolvidos, acusado de atuar como operador de esquema que fez uso de uma transportadora para lavar dinheiro vindo da facção criminosa. De acordo com as investigações do Ministério Público, o grupo usava a transportadora de fachada para movimentar valores, além de realizar depósitos fracionados e outras operações para despistar a origem do dinheiro que vinha de atividades criminosas do PCC, como tráfico de drogas. Segundo a denúncia, a análise de sigilo bancário e fiscal comprova movimentações incompatíveis com os rendimentos declarados pelos investigados e a aquisição de bens de alto valor para incluir os recursos ilícitos dentro do patrimônio formal dos acusados. Dois dos denunciados atuariam como líderes na facção e os demais participariam em diferentes estágios do esquema que ocultava o dinheiro ilícito. A justiça considerou que a investigação reuniu provas suficientes de aparelhos celulares, de relatórios do Conselho de Controle de Atividades Financeiras, o COAF, de comprovantes bancários e também de dados obtidos antes em operações relacionadas ao mesmo esquema. Em nota, a defesa de Marcola, Paloma, Leonardo e Alejandro negou as acusações e afirmou que Marcola e Alejandro estão presos em cadeia de segurança máxima desde 2019, o que tornaria inviável a participação deles nos fatos investigados. Com relação a Paloma e Leonardo, a defesa alega que o vínculo familiar com os demais denunciados não pode ser confundido com participação criminosa. Marcola e Alejandro estão presos em Brasília e Deolane está detida no presídio de Tupi Paulista, no interior do estado de São Paulo. A defesa de Deolane Bezerra alega que a cliente é inocente, não possui vínculos com o crime organizado e que seus rendimentos possuem origem lícita e declarada de forma regular. Os advogados afirmaram ainda que utilizarão todos os meios de prova necessários para esclarecer o caso. Da Rádio Nacional em São Paulo, Sara Kines.
2: O Supremo Tribunal Federal decidiu nesta quinta-feira anular o processo que absolveu o empresário André de Camargo Aranha da acusação de estupro da influenciadora digital Mariana Ferrer. O crime teria ocorrido em 2018 na boate Café de la Musique em Florianópolis. Com a decisão, o caso volta à Justiça de Santa Catarina e o juiz e o promotor originais estão impedidos de participar do novo julgamento. O STF julgou recurso da defesa de Mariana, que alegou ter sido humilhada durante a audiência de instrução do processo. Em 2020, o advogado do acusado questionou as roupas e a vida sexual da influenciadora, cenas que viralizaram nas redes sociais. O voto condutor foi o do relator Alexandre de Moraes, seguido por mais 7 ministros: Nunes Marques, Dias Toffoli, Flávio Dino, Carmen Lúcia, Gilmar Mendes, Edson Fachin e Luiz Fux. Moraes afirmou que houve revitimização e tratamento cruel e desumano contra Mariana, sem qualquer reação do promotor ou do juiz.
3: Não há nenhuma dúvida de que houve total desrespeito aos direitos fundamentais da vítima, houve revitimização, houve um tratamento cruel, desumano, com total anuência do promotor. O promotor, pelo jeito, estava de férias. E não há dúvida de que a audiência foi humilhante, que a audiência foi atentatória aos direitos da vítima.
2: O ministro Luiz Fux criticou duramente o magistrado da Justiça catarinense, Hudson Marcos, destacando que ele não nasceu para a magistratura. Carmen Lúcia classificou a conduta do juiz como imoral e inconstitucional e lembrou que muitas vítimas de estupro deixam de denunciar por vergonha. Ao encerrar o julgamento, o presidente da corte, Edson Fachin, proclamou o resultado.
4: O tribunal, por unanimidade, deu provimento ao recurso extraordinário com agravo para declarar a nulidade da audiência em que ocorreu a oitiva da vítima, bem como de todos os atos processuais subsequentes, inclusive a sentença de primeiro e segundo graus do Tribunal de Justiça do Estado de Santa Catarina, e para determinar que nova instrução seja realizada com o substituto legal do juiz e membro do Ministério Público, bem como a sequência do regular processo com sua imediata retomada, independentemente do trânsito em julgado.
2: O caso teve consequências além do processo. Em 2021, foi sancionada a Lei Mari Ferrer, que pune atos contra a dignidade de vítimas de violência sexual em audiências. O juiz Hudson Marcos recebeu advertência administrativa do Conselho Nacional de Justiça em 2023. Da Rádio Nacional em Brasília, Pedro Lacerda.
5: O governo federal sancionou nesta quinta-feira, 18 de junho, a Política Nacional para Estudantes com Altas Habilidades ou Superdotação. A finalidade é assegurar a identificação precoce, o desenvolvimento integral e a inclusão plena desses alunos no sistema educacional brasileiro. O texto inclui ainda estudantes que apresentam a superdotação junto com outras condições, como transtornos ou deficiências. A lei determina que os sistemas de ensino ofereçam atendimento educacional especializado com ações complementares à educação regular, entre elas programas de enriquecimento curricular, aceleração de estudo e agrupamento de estudantes por áreas de interesse. Além disso, a norma prevê progressão flexível por permitir avanços por disciplina ou área de conhecimento, ou até aceleração integral da trajetória ao ritmo do aluno. A nova legislação cria também um cadastro nacional para estudantes com altas habilidades ou superdotação, que vai ficar a cargo do Ministério da Educação. O objetivo é mapear e acompanhar a trajetória desses alunos, levando informações para políticas públicas. Esse banco de dados será alimentado pelos censos educacionais, respeitando a Lei de Proteção de Dados. A lei prevê a adesão voluntária de estados, Distrito Federal e municípios, com formalização junto ao governo federal. Para quem aderir, a União pode oferecer apoio técnico e financeiro para implementar as ações conforme disponibilidade orçamentária. O financiamento das iniciativas pode incluir fontes como fundos da educação e programas de investimento público. Com informações da Agência Brasil, da Rádio Nacional em Brasília, Oussama El Ghauri.
6: Israel voltou a bombardear o sul do Líbano hoje, mesmo após o acordo de paz assinado nesta quarta-feira entre Estados Unidos e Irã, acordo que incluía o fim das hostilidades ao Líbano. Segundo a mídia do país, 3 pessoas morreram no ataque. O exército israelense também fez uma publicação hoje com um mapa mostrando a área ocupada pelo país dentro do território libanês e disse que as tropas continuarão no local. O acordo entre Washington e Teherã recebeu duras críticas de parte da população e de políticos israelenses. Já o vice-presidente dos Estados Unidos, J.D. Vance, disse que não entende o motivo das reclamações e criticou o que chamou de reação exagerada de Israel. 3 superpetroleiros com bandeira da Arábia Saudita atravessaram o Estreito de Hormuz horas depois da assinatura do acordo de paz entre Estados Unidos e Irã. Os navios levam juntos 6 milhões de barris de petróleo bruto. Essa é a maior movimentação desse tipo de embarcação no Estreito em semanas. No Peru, o candidato Roberto Sánchez convocou um protesto para esta sexta-feira. O partido dele, Juntos por El Peru, contesta o resultado parcial da eleição e entrou na justiça pedindo anulação de parte dos votos da adversária Keiko Fujimori. A apuração da eleição presidencial no país já dura 11 dias. 99% das urnas foram apuradas e a contagem dos votos segue lenta. Keiko Fujimori tem leve vantagem sobre Sánchez. Ucrânia fez um novo ataque com drones contra a capital russa Moscou. Uma refinaria foi atingida e o teto chegou a voar pelos ares. O Ministério da Defesa russo afirmou ter interceptado outros 555 drones. O presidente ucraniano Volodymyr Zelensky fez uma ameaça ao Kremlin e disse que Moscou vai queimar caso a Rússia não cesse os ataques contra a Ucrânia. Com informações da agência Reuters, da TV Brasil em Brasília, narração de Lucas Kraus e reportagem de Yara Balduino.
7: O Ministério da Saúde lançou nesta quinta-feira, no Rio de Janeiro, o PAD Brasil, Programa de Atenção Domiciliar à Pessoa Idosa. A iniciativa inédita tem como objetivo fortalecer a atenção domiciliar à população idosa na área da atenção primária à saúde. O investimento do governo federal será de 500 milhões até 2027. O programa vai levar equipes de saúde às residências de usuários idosos, especialmente aqueles com limitações de deslocamento, além de doenças crônicas, fragilidade ou maior vulnerabilidade clínica e social. Entre as ações previstas estão atendimentos com equipes de diversas especialidades, avaliação global da pessoa idosa, elaboração, execução e monitoramento de um plano de cuidados e orientação e apoio às pessoas cuidadoras de idosos. Podem integrar essas equipes de profissionais, psicólogos, nutricionistas, cardiologistas e geriatras, entre outros especialistas, atuando em conjunto as equipes de saúde da família. O ministro da Saúde, Alexandre Padilha, destacou que o programa representa um avanço nos cuidados com as pessoas idosas.
8: Dá um salto, avançar ainda mais no papel do SUS em cuidar dos idosos, das idosas do nosso país. A gente sabe que o SUS já é um grande espaço de acolhimento dos idosos e idosas, né? A nossa atenção primária em saúde, quando a gente vai em qualquer unidade básica de saúde, grande maioria, quem mais utiliza essa unidade básica de saúde são as pessoas que têm mais de 60 anos, por hipertensão, por diabetes, qualquer doença crônica, problema de saúde mental.
7: O ministro reforçou ainda que o programa também é voltado para atenção aos cuidadores das pessoas idosas.
8: Ajudar não só o idoso, mas quem cuida do idoso também, porque não é fácil o papel do cuidador e da cuidadora, que às vezes é uma filha, é uma neta, ou às vezes alguém que é contratado.
7: Além disso, o ministro falou sobre a necessidade de mudança de foco no atendimento primário de saúde, diante do aumento da expectativa de vida da população brasileira.
8: A gente precisa se reorganizar, precisa pensar nos medicamentos, precisa reorganizar o serviço de saúde, né? As nossas unidades básicas de saúde, elas foram criadas num período onde o foco principal nosso era as crianças que estavam morrendo, vacinação, o nascimento dos bebês. Esse era o foco principal da criação das nossas unidades básicas de saúde.
7: Ainda de acordo com o Ministério da Saúde, o objetivo é levar o projeto a pelo menos mais 5 capitais de diferentes regiões do país ainda este ano. Ao todo, pouco mais de 2.700 municípios já solicitaram a adesão ao programa. Da Rádio Nacional no Rio de Janeiro, Carolina Pessoa.
9: Em entrevista exclusiva à Band News TV nesta quinta-feira, o senador Jax Wagner, do PT da Bahia, afirmou que sua relação com o banqueiro Daniel Vorcaro é praticamente zero e que nunca recebeu dinheiro do Banco Master. Jax Wagner, líder do governo no Senado, e o empresário Augusto Lima, ex-sócio do Banco Master, foram alvos da nona fase da Operação Compliance Zero da Polícia Federal, deflagrada nesta quinta-feira. O parlamentar é apontado como beneficiário central de pagamentos, favorecimentos e aquisições patrimoniais vinculadas a Augusto Lima e ao Banco Master, por intermédio de familiares e pessoas de confiança. É o caso da compra de um apartamento de R$2.400.000 em Salvador, além de pagamentos e repasses de mais de R$5.000.000 à BN Financeira, ligada à família do parlamentar. Durante a operação de busca e apreensão em endereços ligados a Jax Wagner, a PF encontrou milhares de dólares e euros em espécie. A Band News TV, Jax Wagner disse estar tranquilo quanto à origem do dinheiro apreendido, por se tratar de recursos do Senado para o custeio de diárias em viagens internacionais, e afirmou que Augusto Lima intermediaria a compra do apartamento citado na investigação da PF.
10: Do ponto de vista do dinheiro, eu estou absolutamente tranquilo. Nunca recebi dinheiro de ninguém, muito menos do Master ou do Augusto Lima, então eu estou absolutamente à vontade. Sobre o apartamento, na verdade é um apartamento que está em construção aqui no Horto. Eu tinha interesse de dar um apartamento, de ajudar minha filha a comprar um apartamento desse. Como o Guga, o Augusto Lima, é um investidor, eu disse a ele, você pode comprar, depois eu vou recomprar, porque o apartamento está em construção, não está pronto. E eu teria que vender o apartamento de minha filha para poder complementar e pagar o apartamento ou ela financiar.
9: Apesar de ser alvo da nova fase da operação da PF, que mira um esquema de irregularidades envolvendo instituições do Sistema Financeiro Nacional, Jacques Wagner afirmou que sua candidatura ao Senado está mantida.
10: Olha, primeiro, em relação à minha candidatura, está absolutamente mantida. Eu estou muito seguro de tudo que eu fiz, estou muito seguro da minha vida pessoal. Eu não tenho CNPJ, eu só tenho CPF, não tenho empresa, não tenho nada. Eu tenho um apartamento, que é o apartamento que eu moro, e meu sítio lá em Andaraí. Esse é meu patrimônio. Você deve se lembrar que em 2018, quando eu também fui candidato ao Senado, teve uma busca e apreensão na minha casa por conta da Fonte Nova, em 18 de fevereiro, dessa vez foi em junho.
9: Jacques Wagner declarou ainda que recebeu um telefonema do presidente Lula para prestar solidariedade, mas que a mudança na liderança do governo no Senado não foi tratada na conversa. Os agentes da Polícia Federal também apuram a atuação de Jacques Wagner no Senado em temas de interesse do Banco Master. Por exemplo, crédito consignado, aumento do limite de cobertura do FGC, o Fundo Garantidor de Crédito, além da fiscalização e do controle da operação de aquisição do Banco Master pelo BRB. A operação foi autorizada pelo ministro do Supremo Tribunal Federal, André Mendonça, que determinou ainda a suspensão de passaportes e a proibição de contato entre os investigados. Segundo a PF, a relação entre Jacques Wagner e Augusto Lima seria antiga, próxima e marcada por elevado grau de confiança. Há registros de mensagens, áudios, chamadas de voz, além de encontros presenciais, viagens em jatinhos particulares e interações familiares. Em nota, os advogados de Augusto Lima disseram que a operação da Polícia Federal era desnecessária e que o empresário sempre atuou dentro dos limites da lei, com transparência, responsabilidade técnica e observância das normas que regem o sistema financeiro e a administração pública. Com colaboração de Renato Ribeiro, da Rádio Nacional em Brasília, Daniela Longuinho.
5: A Receita Federal vai pagar em 15 de julho um lote especial de restituição automática do Imposto de Renda da Pessoa Física. A medida contempla contribuintes que tiveram imposto retido em 2024, mas não tinham obrigação de entregar a declaração. A consulta pode ser feita a partir do dia 8 de julho pelo serviço Meu Imposto de Renda, no aplicativo do Fisco ou no site gov.br/Receita Federal. Serão pagas restituições de até R$ 1.000, que contemplam cerca de 4 milhões de pessoas, com liberação aproximada de R$ 500 milhões, segundo o Leão. Com informações da Agência Brasil, da Rádio Nacional em Brasília, Osama El Gauri.
7: A economia brasileira cresceu 0,1% em abril, na comparação com março, e 1,8% em relação ao mesmo período do ano anterior. No acumulado em 12 meses, a elevação foi de 2%, é o que aponta o monitor do PIB, apurado pela Fundação Getúlio Vargas, divulgado nesta quinta-feira. De acordo com a Fundação, o crescimento frente a março é resultado dos desempenhos da indústria e do setor de serviços, e apenas a agropecuária e o consumo do governo registraram retração. Ainda segundo a FGV, estes dados mostram que, embora a economia esteja estável, a maior parte de seus componentes tiveram desempenho positivo, indicando certa resiliência em meio a um cenário de juros elevados e o aumento do preço do barril do petróleo, como uma das consequências da guerra no Oriente Médio. No trimestre móvel, finalizado em abril, também foi registrado o crescimento. As atividades responsáveis foram o consumo das famílias, impulsionado principalmente por serviços, máquinas e equipamentos com desempenho positivo após 8 trimestres de retração e exportações, que aumentaram 9,3% devido principalmente aos produtos da indústria extrativa. Estima-se que o PIB acumulado neste ano até abril tenha sido de pouco mais de 4 trilhões e 300 bilhões de reais. Já a taxa de investimento em abril foi de 18%. O PIB mede os bens e serviços finais do país e serve para dimensionar o tamanho e o ritmo da atividade econômica. Da Rádio Nacional no Rio de Janeiro, Carolina Pessoa.
11: Nunca o número de crianças vítimas em conflitos foi tão grande quanto registrado em 2025. Essa é a principal conclusão do relatório anual da ONU sobre violações graves contra crianças em contextos de conflitos armados e divulgado nesta semana. Diferente de anos anteriores, militares e forças oficiais dos estados foram responsáveis pela maioria das violações graves no ano passado. Mais do que grupos armados, milícias, facções extremistas e gangues criminosas. Segundo o relatório do secretário-geral Antônio Guterres, no ano passado foram confirmadas mais de 38 mil violações graves, afetando pelo menos 15 mil meninos e quase 8 mil meninas. Só as ações em Israel e nos territórios palestinos ocupados resultaram em 12 mil casos. A fome foi oficialmente declarada na faixa de Gaza em agosto. Pelo menos 113 crianças morreram por desnutrição, além das mortes por frio e doenças evitáveis. Outro destaque inédito é o impacto das novas tecnologias no campo de batalha, como o uso de drones e da inteligência artificial para escolher os alvos. Segundo a ONU, essas tecnologias reduziram o controle humano sobre os ataques e mais crianças foram afetadas em áreas densamente povoadas. O relatório também aponta o recrutamento de mais de 6.500 menores. Na Ucrânia, crianças foram usadas por forças russas como informantes para fotografar infraestruturas ou realizar ataques incendiários. E na guerra no Sudão, que já dura 3 anos, houve o aumento da violência, especialmente sexual, além de ataques a escolas e hospitais pelas duas partes em conflito. A ONU fez um apelo urgente para que o uso de tecnologias permaneça sob controle humano e para que mais doadores financiem a proteção infantil, que registrou queda global no ano passado. Da Rádio Nacional em São Luís, Gabriel Correa.
12: Com a chegada do El Niño, o governo federal articula ações com estados e municípios para preparar o país e a população para possíveis eventos extremos no segundo semestre. Segundo o ministro Valdez Góes, o diálogo entre os entes federativos é permanente. De acordo com o ministro, mesmo com a experiência e os avanços tecnológicos, é difícil prever com exatidão o impacto desses eventos extremos. Por isso, é preciso se antecipar.
13: Precisa, olha, que o combustível nos sistemas isolados de energia, para 3 meses de uso, 4 meses de uso, chegue antes da estiagem chegar. Que alimentos que possam ser guardados, né, preservados ali na comunidade, nos mercantis, nos comércios, porque para quando chegar no período mesmo da estiagem, muitos casos você só vai ter acesso por helicóptero.
12: O ministro Valdez Góes participou do programa Bom Dia Ministro da EBC nesta quinta-feira. Ele destacou o sistema Defesa Civil Alerta, que não exige cadastro da população, e reforçou a importância de que os planos cheguem ao conhecimento das pessoas.
13: Se uma autoridade emite um alerta, você tem que respeitar. Agora, para você respeitar, você tem que conhecer, conviver, você tem que participar, você tem que aprender a lidar com aquilo. Então, nós chamamos de cultura do risco. O Brasil está se organizando cada vez mais e criando uma cultura do risco.
12: De acordo com o IMET, as condições do El Niño já estão estabelecidas e o fenômeno deve se intensificar até o verão, podendo chegar a ser um dos mais fortes desde 1950. O El Niño pode provocar estiagem nas regiões norte e nordeste, enquanto o sul do país deve registrar chuvas acima da média. Da Rádio Nacional em Brasília, Gabriel Brum.
14: O presidente do Senado, Davi Alcolumbre, saiu em defesa do líder do governo na casa, o senador Jax Wagner, um dos alvos da nona fase da Compliance Zero, deflagrada nesta quinta-feira. Disse que ele não pode ser condenado antes das investigações concluídas e prestou solidariedade ao colega senador.
15: Meu apoio, a minha solidariedade integral a um colega senador da República, e eu tenho a convicção que no decorrer do processo, as verdades do senador Jax Wagner virão à tona e elas serão comprovadas e um dia elas serão julgadas. E é lá nesse dia que a pessoa pode ser condenada ou inocentada.
14: O ministro da Fazenda, Dario Durigan, também comentou o assunto.
16: Eu tenho aqui uma relação institucional e profissional com o líder Jax Wagner muito boa. Eu confio no Jax Wagner e acho que ele vai ter oportunidade e espaço para se defender.
14: Dario Durigan ainda falou sobre outra operação da Polícia Federal que cumpriu também nesta quinta-feira 14 mandados de busca e apreensão em 3 estados, Pernambuco, Ceará e São Paulo. É a Conto da Sorte, que mirou em mais de 30 empresas que atuavam no ramo das bets ilegais. A movimentação disso tudo? 50 bilhões de reais. Foram apreendidos bens no valor de 145 milhões para restituição dos cofres públicos. Durigan explicou como o esquema funcionava e disse que essas empresas chegaram ao ponto de atuar para conseguir autorização de funcionamento por parte de municípios, o que não pode, não é competência deles.
17: Então, um município pequeno no interior do Rio Grande do Norte, chamado Bodó, que por um momento conferiu uma autorização para esse grupo de empresas, para essa BET, depois foi cassado a nosso pedido no Supremo. O Supremo Tribunal Federal disse que não há competência para município autorizar jogos e apostas no país. Mesmo assim, houve uma sequência de operação por parte dessa empresa, em que a gente constatou, então, desde a autorização até hoje, uma movimentação de até 50 bilhões. Os mandados de busca e apreensão hoje vão nos permitir esclarecer e apurar melhor esse valor.
14: Durante as investigações, as autoridades encontraram movimentação financeira incompatível com os rendimentos, o que mostra que haveria crimes como sonegação fiscal e lavagem de dinheiro. Da Rádio Nacional em Brasília, Priscila Mazenotti.
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Bom dia, excelente segunda-feira para você que tá comigo aqui na Mundo Livre FM. Sou Silvia Sprenger, chegando para trazer muito som bacana para você. Bora ouvir juntos, hein? Abro hoje com Sublime Santeria.

0: Mundo Livre, sua atitude sonora, Tears for Fears, Shout, e ainda Duran Duran, Save a Prayer, lindona essa música arrepiante, né? E tá de arrepiar, sabe o que, gente? O Mundo Livre Flow, que tá chegando já, trazendo 10 sons na sequência pra você, tá incrível! E vou abrir essa edição com Aerosmith.
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0: Mundo Livre, sua atitude sonora, You Too, Desire. E agora aqui no Flow tem Jet.
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0: Olha aí que demais, hein? Bob Marley and the Wailers com Could You Be Loved. Encerrando essa edição do nosso Mundo Livre Flow, foi apenas a primeira dessa segunda-feira, hein? Sempre trazendo 10 sons na sequência. E de quebra ainda teve Roy Orbison por aqui com You Got It. Seguinte, o Mundo News está chegando, é já depois de um rapidíssimo intervalo e traz, além de muita música boa para você, também informação na medida certa. Então, se eu fosse você, eu ficava aí. Bom dia, boa segunda-feira, boa semana para nós.
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1: Ueba, chegou a segunda-feira, minha gente. Isso aí, segundou. E nós juntos por aqui, eu sou Silvia Sprenger, abrindo mais uma edição do nosso Mundo News. 7 em ponto agora até as 9 da manhã. Vamos juntos, hein? Com muita música boa. Cara, a programação tá especialíssima hoje, hein? Que eu já passei o olho por aqui. Adri Neves caprichando, como sempre, nossa programadora maravilhosa. E olha, também tem informação na medida certa, tudo que você precisa para começar bem aí o seu dia, a sua semana. E é claro que o nosso WhatsApp já está aberto. Tô de olho aqui, só esperando sua mensagem. Então participa, me ajuda a fazer o Mundo News. Aceita meu convite, vai. Venha pelo nosso WhatsApp, então, que é o 99257-9390. Vários assuntos por aqui hoje. Paraná enquadra falso alerta da Defesa Civil como ato de terrorismo. Você foi um dos que se assustou aí com essa mensagem que chegou da Defesa Civil? Foi logo depois do Jogo do Brasil, né? A gente vai falar sobre isso já já aqui no Mundo News. Ainda tem mudança na linha verde sul a partir de hoje por causa de obras. Te conto aonde exatamente aqui no Mundo News de hoje. E o inverno começou ontem, e o que esperar da nova estação? Pois já temos gente boa teclando por aqui, inclusive já falando sobre o clima agradabilíssimo, segundo nosso ouvinte André Zendisk, para mandar um treino de corrida. Lembrando que agora estamos com 7 graus, hein? Realmente, para correr é bem gostosa essa temperatura, né? Concordo contigo, André. Mas olha só, ele esqueceu de avisar o despertador, acordou com a Alexa às 6h30 já tocando o Flow. Como começo às 8 no trabalho, perdi a hora do treino, mas mesmo assim, segundou e vamos para cima dessa semana maravilhosa. Isso aí, André. Bora, compensa o treino amanhã, né? Junão tá sempre na escuta. Bom dia, bela semana a todos sintonizados. Paz, saúde e proteção. Amém, Junão, que assim seja. Valdir Voidaleschi registrando neblina em Araucária. Mandou, inclusive, um registro aqui no nosso WhatsApp. Realmente, hein? Difícil, complicada a visibilidade. Fica já o alerta para quem está dirigindo aí cedinho. Já o Hector, por outro lado, mandou uma imagem de céu lindo de agora, visto do Jardim Social, com as marcas dos aviões que o povo tanto está falando. Beleza de registro, hein, Hector? Aqui nas Mercês também. Está aberto, o céu está bonito demais. E eu vou contar como fica o tempo já já aqui no Mundo News, porque agora eles querem cantar para gente. Foo Fighters chegando com... My Hero, para abrir o nosso Mundo News, vamos lá!

0: Ah, falei pra vocês, né, que tava incrível a programação nesse Mundo News de hoje. Não, olha só, a primeira sequência, trouxe aí Rolling Stones, I'm Free, também Frejá, Amor Pra Recomeçar, e ainda a novidade aí do Cold War Kids, Push My Luck. São 7h16, a Mundo Livre, sua atitude sonora, tá trazendo pra você mais uma edição, a primeira dessa semana do nosso Mundo News. Música boa, informação, você aqui comigo, então bora juntos que o Mundo News tá só começando. Eu tenho muita informação para você também, inclusive um alerta de um acidente que aconteceu no contorno leste em São José dos Pinhais. A Larissa Zanatto trouxe a informação aqui pra gente, ela que tá aqui na redação da Mundo Livre. Olha só, gente, colisão traseira, um carro bateu numa moto e aí na sequência o condutor do carro desceu para prestar socorro e acabou sendo atropelado por uma segunda moto que tentou desviar aí dos veículos na pista. Ao todo, 3 vítimas foram encaminhadas. O trânsito está parado e a Larissa Zanatto está apurando mais informações. Qualquer coisa eu trago para vocês por aqui, tá bom? E uma notícia que bombou aí nesse fim de semana, o alerta sonoro que assustou moradores de várias regiões do país durante a madrugada de sábado virou caso de Polícia Federal. O governo do Paraná informou que a mensagem foi enviada após uma invasão ao Sistema Nacional de Alertas da Defesa Civil. O texto disparado de forma indevida citava a palavra misantropia, que significa ódio à humanidade. Por isso, a Secretaria de Estado da Justiça e Cidadania avalia que o caso pode se enquadrar aí, em tese, na lei antiterrorismo. A plataforma foi retirada do ar após a identificação do problema e o caso está sendo apurado e a investigação segue sendo feita pela Polícia Federal. Mais detalhes sobre esse assunto você encontra no G1 Paraná. E ainda hoje aqui no Mundo News, tudo sobre os jogos de ontem na Copa do Mundo. Eu vou te contar, viu, já já. E também temos a previsão do tempo para hoje. Tá friozinho, hein? 7 graus agora. Tenho relatos de neblina, mas também registros desse belíssimo amanhecer de hoje em algumas regiões onde já tá aberto, né? Deixa eu trazer aqui as mensagens da galera. Luiz Gatti mandou um nascer do sol na Avenida das Torres, sem torres. Pois é, né? Avenida que tinha torres, Avenida Comendador Franco, né? Ele que tá ouvindo as melhores, pediu um beijo pra namorada Jéssica. Ele acabou de deixá-la no aeroporto e tá escutando a Mundo. Então, um beijo aí pra Jéssica, pro Luiz Gatti também. Obrigada pelo registro. Júlio César Nauti também com a gente. Força, fé e muito rock nessa nova semana. Amém, Júlio. Michel Santos, São José dos Pinhais, mandou um registro também do amanhecer. Assim como o Luciano, que fez um registro da bike dele ali no Parque Barigui. Ivan Gaudêncio dizendo que venha o El Niño. Pois é, né? Temos a previsão do El Niño aí atuando forte, né? E eu aproveito o gancho para te dizer que já já eu trago a previsão do tempo completinha para hoje e aquela espiada na semana também. Bora para a enquete de hoje, gente? Chegou uma sugestão já na semana passada da Lu Stelfeld. Ela sugeriu o seguinte, ó, sobre o dia do profissional de mídia. Dia esse que foi ontem, minha gente. Olha a pergunta que a Lu faz aqui. O que é ser mídia para você? Para quem é profissional de mídia, e a Lu é, inclusive, várias opções de resposta. E para quem nem imagina também vai render, viu? Nem nossas famílias entendem o que fazemos. Olha só que interessante, hein? Então, a gente hoje celebra o dia do profissional de mídia, que foi ontem. Profissional fundamental aqui na Mundo Livre FM também. Inclusive, eu vou te contar exatamente o que é para você que não sabe, tá? O que faz um profissional de mídia. Se você tem algum palpite, manda pra gente aqui já respondendo nossa enquete, que eu quero saber o que você acha que é. Se você é mídia, também me fale o que é ser mídia pra você. E vou um pouco além, tá? Se você tem uma profissão que você precisa explicar pros amigos e parentes o que você faz, como é o caso aí do profissional de mídia, né? A Lu mesma contou que ela sentiu isso na pele. Me conte qual é a sua profissão, o que você faz e já aproveita e explica, porque vai que nem eu sei, né? Essa é a nossa enquete de hoje, então estou esperando sua resposta e já já eu trago os primeiros registros aí da galera. E também na próxima sequência, já reforçando, tem previsão do tempo para hoje, friacona agora 7 graus e temos Arctic Monkeys chegando e muito mais aqui no nosso Mundo News, que tá só começando.
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Essa é legal demais, em biquíni com Zé Ninguém. Quem elogiou esse som aqui, deixa eu ver, foi o Sander. Sander mandou mensagem aqui. Bom dia, Silvia. Biquíni Cavadão, bom demais. Essa é clássica dos anos 90, é boa demais mesmo, né? Também curtimos Men at Work com Overkill, aqui nessa nossa sequência do Mundo News. 7:35, tá friozinho hoje, né, minha gente? Estamos já no inverno, né? O inverno começou oficialmente às 5:24 da manhã de ontem. E segundo o Cimepar, a estação deve ser mais quente e mais chuvosa do que o normal no Paraná. Mais quente, vai vendo, né? Hoje tá frio pra caramba, 7 graus. Mas calma, né, gente? Tá falando

0: da estação como um todo, né? Que tá só começando e vai longe ainda. Bom, o frio continua previsto para os próximos meses, tá? Não quer dizer que não vai ser frio, vai sim, especialmente julho deve ser mais frio. E aí a previsão indica períodos de calor fora de épocas, chamados veranicos, especialmente durante o mês de agosto, quando podem ocorrer aí vários dias seguidos de tempo seco e temperaturas mais altas. De acordo com o CIMEPAR, o inverno desse ano também será influenciado pelo El Niño. Com isso, a tendência é de que o frio perca força ao longo de agosto e que as temperaturas fiquem um pouco acima da média no fim da estação lá em setembro. Já a chuva deve ficar acima da média histórica durante todo o inverno, com volumes aumentando gradativamente aí até a chegada da primavera. E o que temos agora? Frio, né? 7 graus, é isso que temos aqui de acordo com o CIMEPAR. Hoje vamos a 22 de máxima, com presença do sol, 7 horas de sol, tá? E a chuva pode chegar hoje mesmo, porque tem mudança vindo aí, deve ser mais para noite ali a chegada da chuva. E amanhã daí esfria bem mais, tá? 8 de mínima, 15 apenas de máxima, porque o sol não aparece amanhã. Aí na quarta-feira o que acontece? O tempo seca de novo, teremos uma sequência de alguns dias secos ali, quarta, quinta e sexta. E aí sim, vem a friacona, tá? 6 de mínima, 13 de máxima na quarta, mesmo a temperatura aí da quinta, sexta muito parecido também. E a chuva deve dar as caras de novo lá pelo sábado, mas isso eu vou atualizando para você dia a dia aqui no nosso Mundo News. Porque agora, deixa eu ver o que tá chegando aqui no WhatsApp da galera de atitude. Glauber Goss, que tá sempre por aqui, hoje não é diferente, mandou aqui um bom dia gelado, com aquela energia quente pra moçada. E que vem a semana do jeito que for, que a gente tem que se virar do mesmo jeito. É bem isso, né, Glauber? E quanto à enquete, o mais fácil para mim é explicar que profissional de mídia é uma colega de faculdade, já que a Lu Stelfeld foi minha colega desses tempos. Beijos para ela. Pois então, gente, nossa enquete de hoje foi sugerida pela ouvinte Lu Stelfeld, ela que é profissional de mídia, e sugeriu perguntar o seguinte, né? O dia do profissional de mídia foi ontem, no domingo. O que é ser mídia para você? Para quem é profissional de mídia, várias opções de resposta. Para quem nem imagina, também vai render. E a Lu falou que nem as famílias deles entendem o que fazem. Então, aqui na enquete eu perguntei para você, primeiro, o que você acha que é um profissional de mídia? O que faz um profissional de mídia, né? E também pedi para você que tem uma profissão aí que você precisa explicar para os amigos e parentes o que você faz, para você me contar. Ao longo aqui do Mundo News eu vou explicar o que é o profissional de mídia, tá? Mas vamos ver o que a galera tá falando. A Sônia mandou aqui, ó. Mídia, no meu entendimento, profissional responsável pela imagem da empresa, produto, pela produção de conteúdo com imagens, sons e vídeos para promoções, que fez, o que faz, o que pretende fazer. Enfim, cuidar da imagem da empresa, dos profissionais e do produto. E ela mandou um beijão aqui para a mídia da Mundo, a Bárbara. No caso, a Sônia tá falando da nossa social media, que tem um trabalho bem diferente de um profissional de mídia, hein? Já vou dizendo por aqui, mas não vou entregar ainda o que o profissional de mídia faz. A Emily também tem um palpite. Sou da comunicação, mas hoje trabalho com marketplace. Para mim, ser mídia é explicar coisas e ferramentas que todos usam, mas não percebem. Tudo precisa de planejamento, mas ninguém se liga muito. E chegou a mensagem da Isabela ainda, ela que é zootecnista. Quase veterinária. Ficamos bravos com isso, mas trabalho com nutrição animal, melhoramento genético, bem-estar animal, reprodução, entre outras coisas. Nem minha família sabe direito. A diferença com veterinária é que não trabalhamos a parte clínica. Sempre que falo que sou nutricionista animal. Para mim ficou claro com essa sua explicação, mas se não tivesse, acho que ia me confundir, viu, Isa? E já aqui tem gente contando sobre a profissão de terapeuta ocupacional. É bem conhecida essa profissão, mas o que exatamente essas pessoas fazem, hein? Pois daqui a pouco trago a mensagem desta terapeuta ocupacional que tecla com a gente. Aproveita e me explica o que vocês fazem para não errar por aqui, minha querida. E já também vou falar sobre trânsito, porque tem mudança na linha verde, tá? Já te conto o que acontece e por quê, para você poder se organizar melhor aí no trânsito. Tem algum alerta? Manda pra gente aqui no WhatsApp também, que eu vou compartilhando aí ao longo do Mundo News. Já volto trazendo também Oasis e muito mais.
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0: The Cure na Mando Livre, sua atitude sonora, Close to Me, também Smash Mouth, I'm a Believer. São 7 horas e 58 minutos. Temos relatos de acidentes, minha gente. Deixa eu trazer aqui, ó, o Jefferson Motim, nosso ouvinte, avisando de um acidente envolvendo carro e moto na João Negrão com Silva Jardim, trânsito travado. Diz que o SAMU já chegou por lá para atender essa ocorrência. E a Larissa Zanato, aqui da redação da Mundo, avisa de um acidente na divisa entre Lapa e Contenda, ali na BR-476. Um caminhão tombou, invadiu a pista contrária, bateu, né, no barranco. O motorista está bem, ainda bem. Você vai fazer o Enem, então? Deixa eu te avisar que termina hoje, né, o prazo aí para pagamento da taxa de inscrição do Enem 2026. O valor é de R$ 85,00, então se agilize aí para não deixar passar, tá? Até porque a confirmação da inscrição só acontece depois que o pagamento é processado. E motoristas e usuários do transporte coletivo devem ficar atentos a mudanças na linha Verde Sul a partir de hoje. Uma faixa da canaleta exclusiva de ônibus será bloqueada temporariamente ali na altura da rua Lotário Boutinho, Xaxim, em frente ao Max Atacadista. Interdição aí começa às 9 da manhã, deve durar cerca de 3 dias. O bloqueio é necessário para a execução de uma nova ligação da rede de drenagem ali na região, onde estão sendo feitas as obras daquela trincheira ali da Vila São Pedro. Fica o alerta para você. Partiu enquete, tá demais de legal hoje, hein? Tô me divertindo por aqui. A Lu Stelfeld sugeriu perguntar o seguinte, já que ontem foi o dia do profissional de mídia, o que é ser mídia para você? Ela disse que mesmo ela é profissional de mídia, a Lu, né? E ela falou que tem que explicar até para a família, porque ninguém sabe o que faz um profissional de mídia. Euzinho aqui sei muito bem, hein? Porque nós aqui da Mundo Livre trabalhamos com os profissionais de mídia o tempo todo, são fundamentais aqui para nós. Rendemos homenagens a vocês, inclusive. Ao longo do Mundo News eu vou explicar o que faz um profissional de mídia, tá? Mas sabe que temos uma ex-profissional de mídia aqui teclando, inclusive é minha amiga Mari Bortoli, teclando de Piraquara. Ser mídia é saber que vai passar a vida explicando o que você faz. Como a minha amiga Lu disse, atuei na área durante 22 anos e guardo com muito carinho as lembranças da vida louca de mídia. Acompanhei bem, Mari. Pois bem, vamos lá, que o Adriano Fressato está dizendo o seguinte: na minha cabeça de geração X, mídia me lembra qualquer veículo de propaganda. E para aumentar a salada, minha filha é formada em publicidade, então sempre perguntamos a ela sobre redes sociais, o que não tem nada a ver, pois na prática falamos carinhosamente que ela é traficante de dados. Inclusive ontem ela completou mais um aninho de vida. Mas, resumindo, em relação à enquete, só sei que nada sei. Adriano confundiu mais a cabeça de geral aqui, hein? A Gabriela, porque na enquete, gente, além de perguntar se você sabe, né, o que um profissional de mídia faz, eu fui além e perguntei se você tem uma profissão que também você tem que explicar para amigos e família o que você faz. E a Gabriela contou o seguinte: sou terapeuta ocupacional, profissão desconhecida por muitos, então sempre preciso explicar. O que perguntam é o seguinte: é tipo fisioterapia? Mas, resumindo, ela diz aqui, ó, reabilitamos para as ocupações, para as atividades cotidianas que a pessoa quer e precisa fazer. Explicou bem, Gabriela. Aliás, tem a xará dela aqui, gente, a Gabi Borba, dizendo que é psicóloga. E por mais que seja muito conhecida a profissão, as pessoas resumem o trabalho à clínica. Porém, é uma profissão que abrange um grande leque de atuação. O meu, por exemplo, é na área social. Trabalho há mais de 20 anos na garantia de direitos de crianças e adolescentes em vulnerabilidade social. E amo! Gente, temos um ouvinte mirim aqui, ele tem 11 anos, o Vinícius, sempre participa com a gente. Ele está arriscando um palpite aqui sobre o que faz o profissional de mídia. Será que ele vai acertar? Na próxima sequência, no próximo bloco do Mundo News, eu trago a mensagem dele. E você sabe o que faz uma ergonomista? Pois temos uma entre nós, a Thaís, e logo logo ela explica para a gente. Enquanto isso, espero sua participação também na enquete, contando se você tem algum palpite do que faz o profissional de mídia. E se você tem uma profissão que você precisa explicar o que você faz, me conta também, que já já eu trago tua resposta aqui na enquete. E ainda hoje no Mundo News, você tá gripado, tá gripada, tem visto muita gente assim? Será que é impressão sua ou temos mais casos entre nós, hein? Logo eu te conto aqui no Mundo News. E trago o som de Atitude com Smiths e muito mais.
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0: Bom dia, ótima segunda-feira para você que tá comigo. Sou Silvia Sprenger, te acompanhando em mais uma edição do nosso Mundo News. Agora 8h05, vamos até às 9h, com muita informação, muita música boa. Você aqui comigo sempre no Whats, me deixando ainda mais feliz por aqui, hein? Então manda aí sua mensagem, que eu tô só esperando, tá? Agora 8 graus em Curitiba, hoje teremos um dia seco, mas olha, no período da noite pode ser que venha chuva. E amanhã sim teremos um dia chuvoso. E hoje, porque o sol aparece, chegaremos a 22 graus, mas tem uma onda de frio intenso chegando por aí nos próximos dias. Já contei para você mais cedo, então se prepare, se programe, que as cobertas aí você não vai poder tirá-las de circulação tão cedo, hein? Smith chegando para te esquentar aí com um som bacana, The Boy with the Thorny Side, aqui no nosso Mundo News.

0: Haha, Red Hot Chili Peppers aqui na programação da Mundo Livre, Denny, Califórnia. Ainda ouvimos Chumbawamba com Tub Thumping. Agora são 8 horas e 17 minutos. Vamos lá, porque eu tenho sempre informação aqui para você no nosso Mundo News. E, gente, os casos de doenças respiratórias voltaram a crescer e acendem um sinal de alerta no Paraná e também na nossa capital, Curitiba. O novo boletim da Fiocruz mostra aumento das internações aí por síndrome respiratória aguda grave entre jovens adultos e idosos. Segundo o levantamento, tanto o Paraná quanto a capital estão em nível de alto risco, com tendência de crescimento dos casos nas próximas semanas. Até porque temos onda de frio chegando, né? Trouxe para você aí na previsão do tempo. Esse avanço é puxado principalmente pelos vírus da gripe, influenza A e B, além do vírus sincicial respiratório, que afeta principalmente crianças pequenas. E a Fiocruz também observa um leve aumento de casos de Covid-19, viu? A orientação é que os grupos mais vulneráveis mantenham a vacinação em dia e a recomendação vale para idosos, pessoas com comorbidades, crianças, gestantes e por aí afora. E também a gente tem que lembrar daqueles cuidados simples aí, né? Evitar a transmissão do vírus usando máscara se você tiver com alguma situação, né? Ou se quiser se prevenir também em locais fechados, com aglomeração e... né, manter ambientes arejados, cuidar bastante da higiene das mãos, aquilo tudo que a gente aprendeu tão bem na época da pandemia e tudo segue valendo. Vamos lá para a enquete, eu tô me divertindo demais com essa enquete, tá muito legal, foi sugestão da Lu Stelfeld, ela que é profissional de mídia, ontem foi o dia do profissional de mídia e ela que a vida toda tem que explicar o que ela faz, inclusive para a família dela, pediu para perguntar o que é ser mídia aí, na sua opinião, né? Pois é, o pessoal tá mandando alguns palpites aqui. Até o fim do Mundo News eu conto o que faz o profissional de mídia, tá? Não vou entregar agora, não, porque eu tô vendo que a galera tá falando por aqui. A Laura Najla falou o seguinte: mídia anda paralelo ao marketing? Não tenho ideia. E ela falou aqui sobre a profissão dela, ela é farmacêutica. Lembrando que eu estendi a pergunta aqui na enquete e pedir para você que tem uma profissão que você precisa explicar o que você faz, que você me conte também aqui, porque tá bem bacana esse nosso papo sobre esse assunto. Ela é farmacêutica. Ela diz assim, ó, as pessoas associam com farmácia, comprar medicamento, mas eu só fiz estágio nisso, pois eu trabalho em indústria e temos mais de 130 áreas de atuação. Olha só, Laura, legal falar disso, né? O Sandro, mídia, divulgar uma notícia, um produto de uma empresa... É, Sandro. Bem, daqui a pouco eu vou contar o que faz o profissional de mídia, tá bom? E ele que odeia frio falou que pro início de inverno hoje até que tá suportável. Tá frio, mas tem sol. A Thaís, gente, ela é ergonomista na indústria automotiva. Sempre preciso dizer que não é economista. Meu trabalho é procurar erros no trabalho dos outros e provocar mudanças para que ninguém adoeça pelo trabalho. O Vinícius tem 11 anos, ouvinte mirim, hein? E ele tá aqui arriscando um palpite. Profissional de mídia é alguém que cuida dos perfis em redes sociais como Instagram e TikTok. Responsável por planejar, criar conteúdos, interagir com seguidores e analisar o engajamento da marca. Minha profissão é estudante, mas meu pai usa muito esses profissionais, pois ele é produtor de eventos por uma grande produtora de São Paulo. E o Vinícius aproveitou a mensagem e me contou que ele foi bicampeão de xadrez. Mundo Livre me deu sorte. Manda beijo para minha irmã Manu, de 9 anos. Beijo e parabéns aí para você, Vinícius. Agora, se não acertou, não, o que o profissional de mídia faz, tá? Ainda aqui com a gente, o Ademir, ouvinte assíduo aqui da melhor rádio do sul da galáxia. E uma curiosidade sobre a minha profissão. Sou mecânico especializado em motores de caminhão de uma marca específica. Porém, os clientes gravam o motor funcionando pelo WhatsApp e querem um diagnóstico ou mesmo perguntam o que seria. Sou mecânico e não vidente, diz aqui o Ademir. Ótimo, hein? Tem ainda o Rodrigo Fila, ele é publicitário, gente. Tá mandando um salve aí pra todos os mídias, né, que estão no mundo. E ele mesmo precisa explicar o trabalho dele. Ele trabalha no planejamento de comunicação. Já já trago a mensagem dele e outras tantas que estão chegando por aqui. E logo mais, gente, a Escola de Dança Teatro Guaíra está celebrando 70 anos. E sabe que vem um espetáculo inédito por aí? Daqui a pouco te conto detalhes já para você se programar aí para esse grande evento. E trago também resultados de ontem na Copa do Mundo. Além de som do Led Zeppelin e muito mais no nosso Mundo News.
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0: Ontem teve goleada da Espanha na Copa do Mundo, o time se recuperou e venceu a Arábia Saudita por 4-0. Cabo Verde voltou a chamar atenção ao arrancar um empate em 2-2 com o Uruguai. Pelo grupo G, Bélgica e Irã ficaram no 0-0. E fechando o dia, o Egito conquistou a primeira vitória da sua história em Copas do Mundo, 3-1 na Nova Zelândia. E o Brasil volta quarta-feira a jogar, hein, gente? Bora torcer.
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0: Bom demais, aqui na Mundo Livre, sua atitude sonora. Three Days Grace, I Hate Everything About You. Ainda o Portugal The Man com Feel It Still. Canção que tinha uma ouvinte, aqui a Michelle Schmidt, dançando essa com a caneca de café na mão. Essa não resisti para esquentar um pouco mais. Boa demais, né, Michelle? Essa é boa para esquentar mesmo. 8 horas e 40 minutos agora. Vamos lá que eu trago informação para você, já para você se programar aí, um programa cultural bem bacana, porque a Escola de Dança Teatro Guaíra está celebrando 70 anos com um espetáculo inédito que revisita a própria trajetória. Gerações de bailarinos foram moldados aí por essa escola tão importante, né, ao longo de 7 décadas. E para celebrar, vem aí o espetáculo inédito A Menina que Sonhou o Teatro, unindo memória e composição cênica. A estreia da montagem acontece no dia 3 de julho, às 8 da noite, no Teatro Guaíra. E também vai rolar uma apresentação no dia 4, também no Teatro Guaíra, né? Ingressos com preços bem interessantes, R$20 inteira, 10 a meia, super baratinho, né? Você pode comprar na bilheteria do Teatro Guaíra e pelo Disque Ingressos também. Hoje aqui na nossa enquete, que tá legal demais, já agradeço a Lu Stelfeld e também mando um parabéns pelo Dia do Profissional de Mídia, que foi ontem. A Lu resolveu perguntar o que é ser mídia, porque ela mesma tem que explicar a vida toda, inclusive para a família dela, o que um profissional de mídia faz. Pois então, gente, a Pamela Lima falou o seguinte aqui: eu sei o que é mídia, mas vou deixar que você responda. E sim, no próximo bloco eu vou finalmente revelar o que faz um profissional de mídia, tá bom, gente? A Pamela diz aqui que já trabalhou com vários profissionais da área e ela diz o seguinte: em agência de marketing é a melhor amizade que você pode fazer. Claro, cheia de interesses. Saudades das festas de mídias. A Pamela conta que ela é estrategista digital, mas já foi atendimento publicitário e duas amizades importantes na agência, mídia e arte finalista. Kleber Yannis, profissional de mídia, acredito que seja a galera do marketing, caiu no riso por aqui. E ele diz assim, ó: experimente dizer que é administrador de redes de computadores e infraestrutura e depois tente fugir da tia que quer que você configure o celular dela ou uma impressora. Pois é, aqui na enquete, além de perguntar se você sabe o que é o profissional de mídia, né, o que ele faz, perguntei se você tem uma profissão que você também tem que explicar o que é. O Melo está aqui dizendo que ele é psicanalista há 2 décadas e claro que sempre vem a pergunta: o que é um psicanalista? E eu, como bom psicanalista, nunca dou a resposta. Arrasou, Melo. Rodrigo Fila, sou publicitário e gostaria de mandar um abraço para todos os mídias que estão no mundo. Eu trabalho com planejamento de comunicação e também sofro para explicar o trabalho, inclusive para os clientes. Há 20 anos pensavam que eu era o cara da TI. Há 10 anos pensavam que eu era o cara que fazia sites. Hoje pensam que meu trabalho é fazer posts no Instagram. E é bom que esse post dê engajamento, pois o que não faltam é histórias de sobrinhos aí que fizeram milagres sem investimento em mídia. Muito bom. Ah, já temos aqui um profissional de team building. O que será que ele faz, hein? Ainda tem uma guria do RH, mas não, ela não tem vaga de emprego para você. E finalmente vou contar também o que um profissional de mídia faz. O dia deles foi ontem, eles são super importantes aqui para Mundo Livre. Toco música boa também com Kings of Leon e muito mais na próxima sequência aqui do Mundo News.
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0: Mundo Livre, sua atitude sonora, Didi, fechando o nosso Mundo News de hoje, Slow Emotion Replay, ainda Ramones com Rock'n'Roll High School e a nova do Detonautas, Rádio Love Nacional. São 9 em ponto e eu, infelizmente, tenho que encerrar o Mundo News. Não queria, porque tem muita mensagem legal aqui. Eu queria poder ler todas as mensagens que chegaram aqui, porque rendeu demais nossa enquete hoje. Foi sugestão da Lu Stelfeld, ela mandou já na semana passada, surgindo uma enquete sobre o Dia do Profissional de Mídia. Foi ontem, domingão, né? E a Lu Stelfeld, ela é mídia, aliás, amiga nossa aqui da Mundo Livre. E ela deixou a pergunta aqui, o que é ser mídia para você? Para quem é profissional de mídia, várias opções de resposta e para quem nem imagina também vai render. Nem nossas famílias entendem o que fazemos. Então, foi essa a pergunta que eu fiz por aqui e prometi que ia trazer a resposta, né? Porque vou dizer que pouca gente acertou aqui, viu? O profissional de mídia, gente, é o estrategista que é responsável por planejar, comprar, gerenciar espaços publicitários. Os famosos anúncios, os antigos reclames, né? Olha, gente, eles garantem aí que a mensagem certa chegue ao público certo, ao público-alvo, isso na hora certa e utilizando também o canal certo, a mídia certa, né? Eles conectam a marca, os consumidores e, olha, não é no achismo, não. Não é porque, ah, eu gosto da Mundo Livre, vou anunciar lá, não. Eles usam dados e muita pesquisa, viu? Então, o que você ouve aqui na Mundo Livre, nos intervalos comerciais, passou pelos mídias, são informações relevantes para você, são ofertas, oportunidades legais. Profissional de mídia, então, gente, é fundamental para um veículo de comunicação como a Mundo Livre, fundamental para as marcas e para você também, porque, né, a gente entrega nos breaks comerciais aqui conteúdo relevante para você e isso passa pelo profissional de mídia, que é fundamental. Respondido, então, né, agora vamos aqui a mais algumas participações da galera na enquete. Alessandro, depois de empregar e treinar vários mídias, ano passado resolvi fazer uma pós em parapsicologia. Agora tenho que explicar o que é parapsicologia e não psicologia. Ele mandou aqui felicidades a todos os brilhantes mídias. Aqui, gente, tem Dione falando, Silvia, não sei o que esse profissional faz, mas eu sei que a da Mundo Livre vai nos shows de graça e posta os vídeos no Instagram. Eu peguei essa mensagem aqui para falar que a maior parte das pessoas que mandou mensagem aqui tentando adivinhar o que o profissional de mídia faz, confundiu com social media, né? E sim, aqui na Mundo Livre a gente tem a Bárbara, que é a nossa social media, e ela vai nos shows, sim, e posta os vídeos no Instagram. Parece um trabalho tão facinho, né? Pô, vai no show de graça e tal. Gente, é um empenho danado, mas isso é pauta para um outro dia que a gente vai explicar melhor essa profissão, por que não, né? Mas enfim, só para esclarecer que o profissional de mídia não é o social media, tá? Como muita gente pensa. Bora aqui correr, tem mais mensagens. Carla Pinto, eu mesmo me confundi, gente. Lá no bloco anterior eu falei que ela era guria do RH, mas não. Ela é do departamento pessoal, mas não é recursos humanos. Ela não tem vaga de emprego, ela diz aqui. E ela conta que calcula a folha dos já empregados. Além disso, ela é staff também, apoio, que serve para tudo, mas sempre tenho que explicar que tipo de staff eu sou. Trabalho com corridas de rua, fechamos o trânsito, entregamos água, montamos e desmontamos a arena do evento, divulgamos o evento pré e pós-prova. Olha a porcentagem de mídia aí. Eu conheço a Carla, até entrevistei já no Rock and Roll para falar sobre os staffs aí, né? Beijo, queridona. Felipe, por aqui eu trabalho com team building e sempre preciso contar em detalhes para que as pessoas entendam o que a Jungle faz. Desenvolvimento humano puro. Aqui o Henrique, sou higienista ocupacional. O pessoal pensa que faço limpeza, que saio limpando as coisas, mas o que faço é avaliação e análise na área da segurança do trabalho. Jean Laurêncio, acredito que para o pessoal de mídia explicar para geral é o mesmo que eu. Que eu passo aí quando digo que trabalho com topografia. Porém, agora com obras por toda Curitiba fica mais fácil, pois antes era sempre confundido com o radar na pista. Jana Dalazen, gente, eu vou fechar aqui o programa de hoje com a mensagem dela, porque foi ótima. Ela conta o seguinte, eu estava indo levar meus filhos, Davi de 9 anos e Giovana de 2 anos, para a escola, ouvindo a Mundo como sempre e como sempre conversando sobre a enquete do dia. Meu filho me perguntou o que fazia o profissional de mídia e foi explicando o que eu achava que fazia. Quando chegamos na frente da escola, pesquisei no Google e a explicação estava certinha de acordo com o que conversamos. Ele me olhou com admiração e me elogiou. A mamãe sabe tudo. Ela diz aqui, ó, a enquete rendeu uma boa interação durante o nosso trajeto e eu comecei a semana com um belo elogio do meu filhote. Obrigada, mundo. Adorei, Jana, demais, hein? Gente, deixa eu fechar o Mundo News então, são 9h05 já. O Mundo News volta amanhã a partir das 7h e euzinha já volto trazendo o Fleetwood Mac. Vou tomar um gole d'água aqui, tá bom? E já volto com o Fleetwood Mac. Obrigada aí a todos que participaram da enquete, interagiram aqui no Mundo News. E parabéns então aos profissionais de mídia pelo dia de ontem, hein? Valeu!
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Bom dia, excelente segunda-feira. Bom demais começar a semana junto contigo. Sou Silvia Sprenger aqui na Mundo Livre. Sua atitude sonora. Trago Fleetwood Mac Dreams.

0: Mundo Livre e sua atitude sonora com Muse, Starlight and the Outfield, Your Love, com aquele cheirinho de anos 80 que a gente adora, hein? São 9 horas e 27 minutos. Seguimos, hein? E voltaremos aí com Blur. E bora conhecer melhor a seleção sonora do México em plena Copa do Mundo? Queremos saber, né? Eu tô curiosa pra conhecer melhor a seleção sonora do México. Fica aí.
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9: O México começa a Copa com uma grande responsabilidade: abrir o Mundial em casa contra a África do Sul. A seleção chega com moral alta depois de ganhar a Liga das Nações, da CONCACAF e a Copa Ouro em 2025, batendo os Estados Unidos na final. Para transformar essa expectativa em volume, o Molotov lançou Viva México, a canção oficial da seleção no Mundial e que promete incendiar os ânimos dos mexicanos. Tem até jogadores do país fazendo ponta no videoclipe. Ouça essa banda de rock pesado com pegada de rap, guitarras sujas, atitude punk e muita provocação.

0: Elvis Presley aqui na Mundo Livre, sua atitude sonora. Burning Love, ainda Legião Urbana, meninos e meninas. 9h43, excelente segunda-feira, bom demais começar a semana junto contigo. Nesse dia que tá frio sim, mas tá belíssimo, né? Com um solzinho por aí. Aliás, tinha mais sol mais cedo, né? Mas tá valendo. Seguimos por aqui com o Linkin Park na programação já já.
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0: Você viajou nesse som junto comigo? Demais, né? Pink Floyd aqui na Mundo Livre, sua atitude sonora com Comfort Blinump. E antes, eles, os Beatles com Come Together. Tá chegando, né? O dia dos Beatles. E claro, o Mundo Livre sempre preparando coisinhas bacanas pra você, né? Mas não posso falar muito mais ainda, tá? Ou será que pode? Não, daqui a pouco eu falo, né? 10h05. Tem mais preciosidades sonoras chegando aqui na programação. Vou trazer Kiss e muito mais já na nossa próxima sequência.
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0: 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Sua desculpa pra não treinar é falta de grana? Então pega essa dica. Que tal pular corda? Não custa nada e você pode praticar em qualquer lugar. E é um exercício potente. Em meia hora de atividade, lá se vão cerca de 600 calorias, dependendo da intensidade. Pular corda ainda desenvolve a coordenação motora e agilidade. Fortalece os músculos, principalmente pernas e glúteos, e é uma ótima forma de melhorar o seu condicionamento cardiovascular.
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E aí, tudo bem? Estamos segundando juntos por aqui na Mundo Livre. Eu sou Silvia Sprenger, abrindo mais uma sequência cheia de sons incríveis pra você. Vou abrir com um Kiss aí, né? I Was Made For Loving You.

0: Coisa boa demais aqui na Mundo Livre, sua atitude sonora, Faith No More, Falling to Pieces, ainda Amy Winehouse, Rehab e a nova do Star Ace, One More Night in Nashville, sonzeira. 10 horas 25 minutos, sabe que daqui a pouco tem meio-dia Paraná, não é, minha gente? Sim, vou até colocar a trilha aqui para você já entrando no embalo. E a gente tá com o Douglas Santucci, que vai contar quais são os destaques de hoje no meio-dia Paraná. E aí, Douglas, tudo bem?
1: Tudo bem com vocês? Uma boa segunda, uma boa semana a todos. E o meio-dia Paraná está recheado de notícias, viu? Teve um caso que repercutiu muito aí. Eu não sei se quem está nos ouvindo já viu um vídeo de uma briga generalizada que aconteceu no Parque Bacacheri.
0: Oi,
1: e sabe qual foi o motivo? Um cão sem focinheira.
0: Nossa.
1: O dono estava com o cão ali, teria atacado outros cães. Mas, tirando esse caso específico, foi uma briga feia, viu? Até aparece um homem sem noção, assim, com uma criança no colo e bate no rapaz. Então, uma imagem feia, viu?
0: Nossa.
1: Agressões ali. Que não dá para aceitar aqui, viu?
0: Uhum.
1: Mas a gente vai falar o seguinte. Existe uma lei em Curitiba que já está valendo que é obrigatório que os cães de grande porte, de algumas raças específicas, usem focinheira. É obrigatório em parques, em ruas e mais. Está proibido em Curitiba, de acordo com essa lei, qualquer cão, independente do tamanho, andar sem coleira, andar sem guia. Então, é uma lei recente, foi aprovada pela Câmara e passou a valer agora, há poucos dias. E a gente vai trazer esse serviço para

0: Você que tem um cãozinho está bem orientado, porque a Guarda Municipal começou a fiscalizar já e pode dar multa de até 3 mil reais. Uhum. Então tem que ficar atento. Imagina você passeando com o cachorro ali e acaba levando uma multa.
1: Claro.
0: Não dá, né? Exato. É importante que a população fique bem orientada em relação a isso. Então, esse é um dos assuntos que a gente vai trazer hoje. Também vamos falar sobre um acidente grave com um carrinheiro. Um carrinheiro acabou sendo vítima de um atropelamento, foi perto da rodoviária. O trânsito ficou complicado ali pela manhã. A gente vai atualizar essa situação e também o risco que passam esses profissionais, né? O que está sendo feito para melhorar aí a situação deles também, que ajudam a limpar a cidade, mas muitas vezes estão em risco ali, disputando espaço no trânsito aqui da capital paranaense, né? Então o jornal está quente de notícias e a gente espera esse público maravilhoso da Mundo Livre a partir das 11h45 na
1: convite
0: telinha da RPC.
1: Feito, Douglas. Então estaremos lá com vocês, com certeza, conferindo esses assuntos importantes.
0: Valeu, até a próxima.
1: Valeu. Muito bom, gente. Seguimos por aqui na Mundo agora. Olha só, eu vou trazer para... Vou deixar um spoiler já. Vou trazer Alice in Chains para você curtir junto comigo. Se prepare, tem som novo aqui na programação também. Imperdível, hein?
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0: Mundo Livre, sua atitude sonora com Raimundos, I Saw You Say. Ainda novidade aqui na programação, hein? Sombor com Back to Friends. Gostei demais desse som, hein? 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A montar a programação aqui da sua atitude sonora. Tô voltando trazendo Iron Maiden. Essa que também rende aquele like, fala a verdade.
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0: Mundo Livre, sua atitude sonora, Queen, David Bowie, Under Pressure, também Skank, Negra Lee, ainda gosto dela. Siga aqui na Mundo, Flávia Rocha tá chegando aqui pra frente, é com ela, eu volto amanhã cedinho, tá? A partir das 6 da matina. Beijo, boa segunda-feira, boa semana pra nós, seguimos juntos.
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Oiê, muito bom dia, boa segunda-feira, boa semana. Por aqui agora é comigo, Flávia Rocha, chegando na Mundo. E hoje começo. O meu start por aqui é com Rolling Stones.

0: Mundo Livre, sua atitude sonora, Engenheiros do Havaí, toda forma de poder, Foo Fighters com a nova Unconditional. E hoje cheguei por aqui com Rolling Stones, Start Me Up. 11 horas e 14 minutos, boa segunda-feira, segunda de sol em Curitiba, hein? Dia blindão. Bora seguir juntos por aqui e já já eu trago o nosso flow com 10 sons direto.
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0: Pela segunda rodada da fase de grupos da Copa do Mundo, hoje os destaques ficam para as seleções de Lionel Messi e Mbappé, que buscam a classificação para a próxima fase. 14h, a Argentina enfrenta a Áustria. Às 18h, a França encara o Iraque. Às 21h, Noruega contra Senegal. E à 00h, a Jordânia enfrenta a Argélia. Os confrontos podem começar a definir os classificados para o mata-mata da competição.
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0: Are you ready? Som do ICDC aqui no Flow. Demais, hein? Sonzeira pra esse finzinho de manhã de segunda-feira. Ainda New Order, Bizarre Love, Triangle, Nenhum de Nós, Camila, Stone Temple Pilots e Lynyrd Skynyrd nessa primeira metadinha do nosso Flow. 10 sons sem intervalos por aqui. Agora 11h42. Ótimo dia pra você. Seguimos agora com Lenny Kravitz, American Woman.
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0: Mundo Livre, sua atitude sonora, fechando essa edição do Flow Eurythmics e os embalos de Sweet Dreams. Boa demais essa, hein? Ainda Kaiser Chiefs, Ruby, Depeche Mode, It's No Good. Fechamos assim mais uma edição do Flow, que volta ainda hoje em mais duas edições aqui na Mundo. Meio dia e dois, vou correr por aqui, tô te esperando já já no nosso restaurante sonoro. Vem comigo pro Mundo Livre à la carte. 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

0: Meio de sete, uma ótima tarde de segunda-feira, 22 de junho. Sejam bem-vindos ao nosso restaurante sonoro, Mundo Livre à la Carte. Comigo, chefe Flavinha na cozinha, comandando o cardápio mais saboroso do seu rádio em três tempos apetitosos. Entrada, prato principal e sobremesa. O mise en place instrumental já está aqui prontinho. E os pratos estão chegando quentinhos para agradar o paladar auditivo de todos vocês, nossos clientes. E hoje teremos... Faz tempo que ela não aparece por aqui, né? Nossa sobremesa misteriosa. Bora aguçar os ouvidos. Já já eu trago o nosso primeiro ingrediente da sobremesa misteriosa de hoje. Tô com a Ati sempre esperando sua mensagem, então chega mais. Vem almoçar comigo e saborear o nosso cardápio do dia, que hoje começa com aquela entradinha única. É pra um só, hein? Não é pra dividir. Bora de You Two One. Bom apetite.
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Mundo Livre, sua atitude sonora, matando a fome dos seus ouvidos. No Mundo Livre à la carte, os melhores pedacinhos de delícias sonoras aqui pro seu almoço de segunda-feira. Entradinha com The Police, King of Pain. Charlie Brown Jr. mandou Pontes Indestrutíveis e U2 abrindo com One. Quem tá na área aqui almoçando comigo nessa segundona, o Sandro Oliveira. Boa tarde, chefe Flavinha. Mesa 78 presente. O Sandro me contou o seguinte, ó. Domingo, tava em um churrasco com os amigos, ouvindo a playlist. E eu troquei para o Contracapa. Todos gostaram, alguns não conheciam. Entraram no site e ouviram alguns ali dos programas disponíveis, né? Do Contracapa. Muito bom, parabéns. Valeu, Sandro. A gente sempre agradece quando vocês indicam a Mundo Livre, né? Pros amigos e tal. E a galera acaba se apaixonando aqui pela programação da Atitude Sonora, ouvindo os programas e ouvindo a nossa programação. Valeuzaço, Sandro. Emerson Provese por aqui. Bom dia, chefe Flavinha. Tudo bem com você? Nossa segunda-feira, rolando aí um churrasquinho, já a carninha pronta ali, rolando na brasa. Que demais. Boa segunda-feira por aí, Emerson. Ótima semana para todos nós, mandou ele por aqui. Maravilha. Adri Almeida também na área. É isso, vamos juntos aqui em mais um almoço sonoro. E hoje, como eu falei, né, tem a nossa sobremesa misteriosa. Bora nessa, tentar ajudar a desvendar qual é a nossa última sobremesa de hoje. Eu trago por aqui alguns dos ingredientes instrumentais e você manda daí o seu palpite para tentar adivinhar. Bora lá então com a primeira camadinha da nossa sobremesa de hoje, ouve aí.

0: E aí, sentiu o cheirinho desse ingrediente? Já sabe, já tem ideia do que é? Tô esperando o seu palpite, manda aí pro nosso WhatsApp. Já já eu tô por aqui com o nosso prato principal. E claro, mais uma camadinha aí dessa sobremesa pra você. 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

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Mundo Livre à la carte, entregando por aqui o nosso prato principal, servindo para você nossas delícias sonoras. Aí rolou Whole Celebrity Skin, Blink 182, I Miss You, e ainda Live, I Alone, Need the Killers, Mr. Brightside. Quem tá comigo por aqui é o Edson Okazaki. Bom dia, Flavinha. Estamos aqui marcando presença. Manda um beijão pra patroa e pra você também. Valeu, Edson. Um beijo pra você e pra Lu. Maurício Martins da Cunha mandando aqui o seu palpite da nossa sobremesa misteriosa. Acha que é B-52's Love Shack. O Rodrigo De Biasi falou que a sobremesa de hoje seria uma maravilha. The Wonders, é o palpite do Rodrigo. Sônia Maria Girardi, boa tarde, Flavinha. Arriscando a sobremesa misteriosa, Kiss, Rock and Roll All Night. Será, será? Michelle Schmidt, boa tarde, chefe Flavinha, mesa 14. Começou com One, mas quer Two, Three, Four. Agora com Killers, A sobremesa tem cheiro de B-52s, mas só o cheiro, ainda não sei o sabor. Marcos Cadenas por aqui, sentado na mesa 21, só esperando pintar a sobremesa, mal posso esperar. E o Stan mandando aqui o seu feliz aniversário, um saboroso beijo para Ivone, que está fazendo nova idade hoje. Segundo ele, nasceu no início do inverno e aquece nossos corações. Eita, coisa bonita. Beijos do Teodor, Thales, Gabriela e Stan. Feliz aniversário aí para Ivone. Bora lá, gente, então, adicionar aqui mais um ingrediente para nossa sobremesa musical, para completar a cozinha sonora. Eu espero o seu palpite por aqui. Aumenta o volume.

0: Acho que agora tá ficando fácil, hein? Essa misturinha tá começando a fazer sentido. Tem cheiro de clássico no ar. Sobremesa clássica. E você já sabe qual é? Manda o seu palpite pro nosso WhatsApp. E já já a gente começa a curtir os docinhos do almoço de hoje. E eu revelo também qual será a nossa sobremesa misteriosa. Até já.
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10: Quando for se preparar para uma corrida de rua, lembre-se, seu corpo é seu instrumento e precisa estar afinado. Faça alongamentos dinâmicos e movimentos leves para despertar os músculos e preparar o quadril. Isso ativa a sua circulação e te coloca no ritmo certo.
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Demais, nossa sobremesa aqui do Mundo Livre à la carte. Chegou com Supla, Garota de Berlim. Também rolou Ray Charles, Hit the Road Jack. Ou como bem disse o nosso ouvinte Glenn Coco, seria nossa versão brasileira? Caça teu rumo, Jack. E ainda por aqui a gente curtiu Green Day, She. Na área, Everson Dinossauro mandando seu salve. O beijo pra Patty Girl, boa semana pros rockers. O Marcos Aguiar por aqui. Chefe Flavinha, tô aqui na mesa 10, daquele jeito. Acredito que as frases foram ditas por sua avó. Ela errou só no sábado com sol, pois domingo teve missa e segunda com aquela preguiça. Hoje pagando a conta pelo fim de semana. Contei por aqui no sábado, né, que minha avó dizia que não existe sábado sem sol, domingo sem missa e segunda sem preguiça. Mas, Marcos, devo dizer que não acreditei que teria sol no sábado. E sim, pelo menos onde eu moro, apareceu um solzinho tímido ali no fim da tarde, depois daquela chuvarada. Então, o ditado segue firme e forte de pé, hein? A Ju Castro por aqui, bom dia, chefe Flavinha. Mesa 13 aqui, quietinha, só degustando essa maravilha de almoço. Passando para dar um oi e desejar uma ótima semana para a galera. E agradecer o pessoal dos motoclubes que prestigiaram a festa junina do motoclube Peçonhentas. Valeu, Ju! Bom, teve sobremesa misteriosa hoje. Aqui alguns palpites que chegaram. O Arilto, primeira participação minha na Mundo. Seja bem-vindo, Arilto. Ele falou sobremesa é The Cure, Boys Don't Cry. Luiz Júnior, oi, chefe Flavinha, boa tarde. Hoje só cheguei para sobremesa e vou apreciar de pé. E digo que essa sobremesa tem gostinho de Just Like Heaven, do The Cure. Mais uma opção aqui, mais um palpite pro The Cure. A Gi de Guaratuba, olá galerinha, a nossa sobremesa de hoje tá com gostinho de The Cure, sabor The Cure na área, será? Michelle Schmidt, acho que captei a vossa mensagem, ó, chefe Flavinha Guru. The Cure, Friday, I'm in Love. Olha, já temos três músicas aqui, mas todas apontando pro The Cure. Fernando, olá, chefe Flavinha, segundamos. Adoro essas sobremesinhas misteriosas. Essa de hoje tá com cheirinho de The Cure, Friday, I'm in Love, será? Wesley Fabiano, o Aris Hertel, não sei como fala o seu nome. Friday, I'm in Love, do The Cure, foram um palpite aqui da galera. Então, bora nessa, né? Sim, temos The Cure na sobremesa misteriosa. E o nosso prato é Friday, I'm in Love. Aprecie sem moderação.

0: Demais, fechando aqui o nosso bloco da sobremesa com o nosso prato misterioso do dia, The Cure Friday, I'm in Love. Uma hora em ponto, valeu gente, agradeço a preferência e claro, conto com sua presença e audiência amanhã ao meio-dia. Vou estar por aqui com mais um almoço sonoro delicioso para você saborear no volume máximo. Vai ter chefe Flavinha na cozinha e aquele cardápio cheio de coisas gostosinhas.
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0: demais, Ozzy Osbourne por aqui com Perry Mason pra gente matar a saudade do Príncipe das Trevas. Ainda Imagine Dragons, Thunder, Ira, Dias de Luta e Ramones, Poison Heart. 1:22. Boa segunda-feira, boa semaninha pra você que segue junto com a gente aqui na Mundo. E já já eu trago por aqui Pearl Jam pra você curtir. Vai rolar Raulzito, muita coisa boa, hein? Segue junto.
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0: Raulzito, a gente curtiu o Guita, esse som aí desse cara que era um ser profundamente místico, gostava de símbolos esotéricos, tinha essa proposta aí de questionar dogmas, de incitar o pensamento livre, e esse é um claramente aí dos seus maiores sucessos, Guita, que é uma referência direta ao Bhagavad Gita, que se trata de um dos textos sagrados mais importantes do hinduísmo. Falando aí sobre o diálogo filosófico entre o guerreiro Arjuna e o deus Krishna no campo de batalha. Esse álbum, esse som aí tá no álbum de mesmo nome, né? O Guita, disco que já rolou aqui no Contracapa da Mundo, inclusive tem várias histórias bem bacanas aí envolvendo este álbum. Por aqui ainda a gente curtiu a novidade do Dexter and the Moonrocks, Freaking Out e Pearl Jam Last Kiss. E eu tô te esperando já já depois do break com muito mais.
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0: 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Tá aí B-52s, Private Idaho, Kings of Leon Ocean e RPM Rádio Pirata. Lembrando que Paulo Ricardo vai ser nossa atração do encerramento da Corrida Mundo Livre 2026. Tem informações, inscrições, tudo lá no site para você, mundolivrefm.com.br/corrida. 2:03. Boa segunda-feira.
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11: Aqui é Silvia Sprenger e esse é Rock and Run. Sua desculpa para não treinar é falta de grana? Então pega essa dica. Que tal pular corda? Não custa nada e você pode praticar em qualquer lugar. E é um exercício potente. Em meia hora de atividade, lá se vão cerca de 600 calorias, dependendo da intensidade. Pular corda ainda desenvolve a coordenação motora e agilidade. Fortalece os músculos, principalmente pernas e glúteos, e é uma ótima forma de melhorar o seu condicionamento cardiovascular.
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0: Sonzeira aqui na Mundo Livre com Faith No More, A Small Victory, ainda Rolling Stones, Miss You. Ótima tarde de segunda-feira, 22 de junho. Aliás, hoje começa aí, tem a entrada do sol para o signo de câncer. É o mês, tá começando a época dos cancerianos. E para quem não é canceriano, ainda assim, essa energia aí te traz esse acolhimento, intuição e essa busca de segurança emocional e lidar aí com as próprias emoções. Fica a dica. 2:20, já já eu volto com mais sons para você aqui na Mundo.
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0: essa prévia, esse trailer, é marcada por cenas de superação e perseverança em alto mar, em uma atmosfera inspiradora que esse filme promete oferecer aí aos espectadores. Com direção de Carlos Saldanha, 100 dias, estreia em 29 de outubro aqui no Brasil, exclusivamente nos cinemas. Tá um pouquinho longe ainda, né? Mas parece ser excelente aí, mais um filmaço vindo pela frente. 2 horas e 40 minutinhos, a gente rolou por aqui também Maneskin, Supermodel e Genesis, Invisible Touch.
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Demais aqui na Mundo Livre, sua atitude sonora, som lá de 1983 da banda Yes, Owner of a Lonely Heart. Inclusive, estava lembrando aqui que saiu há poucos dias o primeiro trailer oficial do filme 100 Dias, que vai contar a história do navegador brasileiro Amir Klink, e aparece justamente essa canção aí no trailer, Owner of a Lonely Heart.

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0: Mundo Livre, sua atitude sonora, Baraka Palmer, Another Way, fechando meu horário nesta segundona. Também rolou Nirvana, Come As You Are e Linkin Park, In The End. Só sonzeira por aqui, hein? Valeu, gente, pela companhia. Eu, Flávia Rocha, tô indo nessa. A gente se encontra amanhã novamente, a partir das 11 da manhã aqui na Mundo. Eu te deixo agora com Diana Vieira. Aproveita aí sua semana. Boa segunda-feira. Fica bem. Tchau, tchau.
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3: Olá, uma excelente tarde, boa segundona, 22 de junho, para você curtindo aqui a programação da Mundo Livre. Agora é comigo, Diana Vieira, estamos juntos e vou abrindo meu horário de hoje bem demais, hein? Você curte junto comigo, AC/DC, You Shook Me All Night Long.

0: Iron Maiden, Run to the Hills, Nickelback, How You Remind Me. E tá só começando o meu horário de hoje, valeu pela sua companhia. Olha só, o break não demora nada e na volta eu trago por aqui o nosso Mundo Livre Flow. E aí você já sabe, né? São 10 sons direto. Fica aí pra curtir.
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0: House Hanging by a Moment. Ainda tivemos The Verve, Bittersweet Symphony e Bikini, Big Mountain, A New Wind Blowing, Vento Ventania. Esse é o nosso Mundo Livre Flow. Excelente tarde pra você. Agora são 3h44, tá chegando o som do Coldplay.
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0: Mundo Livre e Morrissey, Sweathead. Rolou ainda Tijuana, Tropa de Elite. Esse é o nosso Mundo Livre Flow. Fica por aqui essa edição. O próximo é hoje, às 7 da noite. Sempre 10 sons direto pra você. 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

já estamos de volta. Excelente tarde para você, curtindo aqui a programação da Mundo Livre. Eu sou Diana Vieira, sua companheira até às 7 da noite. E tá chegando agora o som do R.E.M., dando a largada nesta hora, Losing My Religion.

0: E essa é a Mundo Livre, trazendo pra você som do The Police, Don't Stand So Close To Me, Hole com Malibu e Red Hot Chili Peppers, By The Way. Agora 4h24, segura aí ligado comigo. Eu volto ainda com Joan Jett and the Black Hearts no próximo bloco.
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10: A Colômbia volta à Copa depois de ficar de fora do Mundial no Catar. A seleção chega querendo provar que a campanha até as quartas de final de 2014 não foi ponto fora da curva. E se nos jogos os colombianos vão no drible curto e na pressão alta, na música o país responde com Sistema Solar. coletivo mistura champeta, cúmbia, beats e música de rua num som quente e impossível de ficar parado. A banda também já incendiou o Rock al Parque, um dos festivais gratuitos mais importantes da América Latina e que em 2026 celebra 30 anos. Agora a Colômbia sai do gramado e vem pras caixas com o Sistema Solar.

0: Mundo Livre, sua atitude sonora, som do Green Day, Good Riddance, Time of Your Life e ainda The Cure com Boys Don't Cry. Agora 20 para as 5, daqui a pouco, 5 da tarde, a gente tem Por Dentro do Mundo, sua revista no rádio, com música e também informação. Antes ainda, trago para você som do Kiss e vai rolar também Dead Eye Dick, não perde. The Jim Kerr. Don't you forget about me. A Jim Peterick.
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0: Mundo Livre com Dead Eye Dick, New Age Girl, Mary Moon, Mumford and Sons, I Will Wait e The Killers, Read My Mind. Muito bom, hein? Faltando agora segundos para as 5 da tarde. Tá na hora do nosso Por Dentro do Mundo, sua revista no rádio com música e informação. Seu momento também de participar com a gente através do WhatsApp, não vai perder.
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9: Aqui é Silvia Sprenger e esse é Rock and Run. Sua desculpa para não treinar é falta de grana? Então pega essa dica. Que tal pular corda? Não custa nada e você pode praticar em qualquer lugar. E é um exercício potente. Em meia hora de atividade, lá se vão cerca de 600 calorias, dependendo da intensidade. Pular corda ainda desenvolve a coordenação motora e agilidade. Fortalece os músculos, principalmente pernas e glúteos, e é uma ótima forma de melhorar o seu condicionamento cardiovascular.
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Estamos de volta, agora sim, com o nosso Por Dentro do Mundo. São 5 horas e 4 minutos. Eu, Diana Vieira, sua companheira em mais um fim de tarde, te levo até às 7, trazendo música e também informação. Se você está comigo, me deixe saber, mande seu alô, sua mensagem aqui pro nosso WhatsApp, como fez o nosso querido Humberto Gentili. Humberto mandou seu áudio, Diana Bambina, ele me chama, e ele que está em Curitiba hoje foi trabalhar de carro, porque sabia que ia chover. Não dá para vacilar em Chuvitiba, né, Gentili? Valeu, beijão aí para você. E vamos começando os nossos trabalhos ao som de Foo Fighters, Times Like These.

0: Mundo Livre com Legião Urbana, Quase Sem Querer, Social Distortion, The Way Things Were e Audioslave, Be Yourself. As primeiras do nosso Por Dentro do Mundo de hoje são 5h22. E a gente tem notícia por aqui. A banda Iron Maiden se apresenta nesta segunda em Paris. E essa apresentação da turnê Run For Your Lives será filmada para um futuro filme-concerto. Por esse motivo, a banda proibiu celulares na pista. Para isso, o grupo britânico vai utilizar as bolsas Yonder, aquele sistema em que os fãs guardam os aparelhos em uma embalagem com trava durante o evento. Os celulares permanecem com o público e podem ser desbloqueados em áreas específicas da arena em caso de necessidade. E o objetivo é criar a melhor experiência de visualização possível para o lançamento e também proporcionar uma atmosfera diferente para quem estiver presente. Lembrando que a banda já vem pedindo, né, a redução do uso de celulares na turnê Run For Your Lives, que celebra aí 5 décadas de história da banda. Em geral, não é uma regra, mas um convite aos fãs para realmente melhorar a experiência de todos, né? Você encontra mais informações sobre isso no site da rádio mundolivrefm.com.br. Ouvintes comigo, Ricardo de Paula. Oi, Diana, nossa rainha do rádio. Olha só, te levo de carona no meu carro de aplicativo. Valeu pelo carinho, Ricardo. Aurélio Cesário. Diana, tudo certo? Chuva e frio, ótima semana para você e para todos. O Adriano Fressato, Ney Silva também respondem a chamada nesta tarde chuvosa. O Ney diz que hoje a nossa cidade pode ser chamada de chuva gelatiba, não apenas chuvitiba, como eu falei. E o Flávio Miller me conta que o grupão dos ouvintes está empolgado hoje fazendo imagens de mini craques, né? Com as fotos da galera que faz parte do grupão. Ele fez a minha também, Diana Vieira, com a camisa da seleção brasileira. Ganhei camisa 10, inclusive. Muito bom, hein? E olha só, falando em Copa do Mundo, eu tô vendo aqui uma notícia que eu vou trazer mais completa no próximo bloco, mas o New York Times elegeu o hino brasileiro como o melhor aí da Copa do Mundo. E olha que eles não sabem que o hino brasileiro é complicadinho, né, minha gente? Uma letra longa, rebuscada. Então é o seguinte, quero que você já vá me mandando aí a sua mensagem, confessando por aqui qual é o pedaço da letra do hino nacional que você costuma esquecer, trocar, que você canta errado ou que você não entende, hein? Ou ainda, se você é nerds mesmo, sabe a letra inteirinha, não erra, canta todinha, pode me contar também. Quero saber, vai mandando a sua mensagem aí, sua relação com o nosso hino nacional. E eu volto já trazendo ainda Guns N' Roses e muito mais aqui na programação.
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0: Mundo Livre, sua atitude sonora com The Who, My Generation, Sean James, Headed for the End. Música nova aqui na programação, agora 5h43. E o New York Times elegeu o hino nacional brasileiro como o melhor da Copa do Mundo. O ranking foi publicado na última sexta, 19, e foi elaborado pelo jornalista esportivo Tim Spears, que avaliou os 48 hinos das seleções participantes do torneio. Ele disse o seguinte: alguns hinos são canções medianas que ganham força pela forma apaixonada como os torcedores os cantam. Outros são verdadeiras obras-primas musicais. Não é mesmo? Mesmo Brasil. E há ainda aqueles que não se encaixam em nenhuma dessas categorias e acabam servindo apenas como um bom momento para uma ida à geladeira ou ao banheiro antes do jogo. Ao comentar especificamente o hino brasileiro, Spears afirmou que ele está entre os melhores do mundo e destacou sua introdução orquestral de 28 segundos como o grande diferencial. Depois do Brasil, França e Portugal completam o pódio dos melhores hinos da Copa. E na outra ponta do ranking, a Inglaterra ficou na última colocação entre as 48 seleções avaliadas, atrás da Jordânia e Espanha. Bom, então eu perguntei para os ouvintes já no bloco anterior, né, sobre a sua relação com o hino nacional. Porque sim, é muito bonito, mas ele também pode ser bastante complicado, né? Você conhece a letra do hino decor? Já teve aí alguns problemas para decorar a letra do nosso hino nacional? Enfim, qual é a sua relação com o hino? Tem algum pedaço que é especificamente difícil aí para você compreender ou memorizar? A Francis aqui, de São José dos Pinhais: se cantar o hino nacional com a boca é difícil. Imagine para mim, que sou intérprete de Libras, é pau de dar em doido. Meu Deus do céu. A Dércio Dias, olha só o que ele manda por aqui. Diana, uma das primeiras lições da minha faculdade de Direito foi traduzir o hino nacional para o português moderno. Só assim a nossa geração entende o significado de cada frase. A Dércio Dias indo para a academia iniciar a semana. A Dércio, se você ainda tiver esse documento aí do hino nacional traduzido para o português moderno, por favor, compartilhe aqui com a gente, eu gostaria muito de ver. Bianca também com a gente. Diana, eu nunca sei se é hora de cantar Deitado Eternamente em Berço Esplêndido ou Brasil de Amor Eterno Seja Símbolo. Agora mesmo, eu teria que conferir a letra para saber qual que vem primeiro. E você, hein? Me conte aí se você também já teve dificuldades aí com a nossa letra do hino nacional. O Antônio José, por sua vez, mandou aqui uma opinião sobre o pedido da banda Iron Maiden para reduzir o uso de celulares nos shows. Ele concorda inteiramente com o pedido da banda. Na verdade, ele vai além. Ele, para ele, tem que proibir realmente aparelhos celulares nos shows, porque atrapalha muito. E ele acredita que acaba assistindo ao show através dos celulares da galera, né? Que fica com o braço empunhado na frente de todos, né? Para quem chegou agora, na verdade, o Iron proibiu o uso de celulares no show de hoje em Paris, porque eles vão registrar o show, né, em vídeo, e nas apresentações de maneira geral dessa turnê, eles pedem realmente para reduzir o uso de celulares. Espero sua mensagem, sua participação aqui comigo, e a gente volta ainda trazendo Pearl Jam.
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0: Mundo Livre, sua atitude sonora, trazendo ele, Michael Jackson e They Don't Really Care About Us. Muito bom, hein? Impossível não lembrar do clipe gravado no Brasil, né? Rolou também White Stripes, Seven Nation Army. E olha só, o New York Times elegeu o hino nacional brasileiro como o melhor da Copa. Os ouvintes me contam o que pensam disso e ainda comentam, né, o fato de o nosso hino ter uma letra consideravelmente difícil de decorar, compreender. Qual sua experiência com isso? O Ferreira Sommelier, ótima tarde, tô de nível hoje. Poxa, parabéns, Ferreira. Em relação ao hino, eu acho o da Independência mais bonito. E hinos de nações, o da Itália eu considero o número um. Pena que não tá na Copa. E ele comentou aqui que para ele hino é hino. Não me agradam as versões terceirizadas de cantores brasileiros nos inícios de jogos. Não só brasileiros, né? Quando esquece ou atropela a letra, fica ainda pior. O Moacir também participando. Não sei se vocês lembram, mas nas contracapas de cadernos do ensino municipal vinham as letras do hino do Paraná e do Brasil. E para muitos estudantes, esse era o primeiro contato com o hino. E a Daphne Magalhães lembra que muitos aprenderam, como ela, uma letra para aquela introdução orquestrada do hino, que não faz parte do hino oficial, né? Foi o caso dela. Eu não sei cantar esse pedaço, então eu vou ler aqui um pedaço aqui. Espero, Brasil, que todos cumprais o vosso dever. Ei, avante, brasileiros, sempre avante. Servir ao Brasil sem esmorecer, com ânimo audaz, cumprir o dever, na guerra e na paz, à sombra da lei, a brisa gentil, olá, Barueri gay, do belo Brasil, eia SUS. E anos depois é que a Daphne descobriu que esse pedaço não faz parte da letra oficial do hino nacional. E aí ela pergunta, né? Alguém mais conhecia essa introdução? Eu descobri recentemente pela internet também essa história. Daphne, muito bem lembrado. E ela aprendeu desde criança dessa maneira. O José Jorge de Souza Filho diz que o hino nacional, ele cantava até a quinta série todo dia na escola. Então ele acompanha muito bem a letra, né? Ficou gravado. A parte que ele mais gostava era Terra Adorada, entre outras mil, és tu Brasil, a pátria amada dos filhos deste solo, és mãe gentil, pátria amada Brasil. E você, hein? Já vou guardar para o próximo bloco a mensagem da Sônia. Ela me conta que ela lembra até hoje de uma lição de casa envolvendo o hino nacional. Vai me contando você também. E próximo bloco a gente tem o nosso replay Mundo Livre. Bora ouvir de novo aquela que os ouvintes mais deram seus likes através do nosso aplicativo.
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0: Estamos de volta, excelente fim de tarde, boa segundona 22 de junho. Eu sou Diana Vieira, tô contigo por aqui até às 7 da noite, com o nosso Por Dentro do Mundo, trazendo música e informação, agora Replay.
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0: Hoje com 3 Days Grace.

0: Mundo Livre com U2, The Sweetest Thing, Evanescence, Who Will You Follow e Three Days Grace no replay Mundo Livre, I Hate Everything About You. Minha gente, é possível que a banda Rolling Stones prefira trocar as grandes turnês mundiais por residências de shows. A banda não tem certeza se viagens longas ainda continuam sendo viáveis. Em entrevista à revista Uncut, Keith Richards sugeriu que o grupo pode adotar um formato diferente para suas apresentações ao vivo. Ele disse o seguinte: não sei se turnês são possíveis. É a viagem que desgasta. Mas vejo a possibilidade de fazermos uma residência em algum lugar. Seja onde for, Londres, Nova York, Paris, eu tocaria em Roma. Bom, muitos artistas optam por fazer essas residências, né? Que são uma série de apresentações em lugar fixo durante um período prolongado, ao invés de viajar em turnê. Acontece muito em Las Vegas, por exemplo. Então, o esquema agora é ver se o Brasil se movimenta para criar as condições maravilhosas para que os Stones façam uma residência aqui. Temos que nos tornar atraentes nesse aspecto para esses grandes artistas, né? Lembrando todo mundo na espera do lançamento do álbum novo, Foreign Tongues, dia 10 de julho. E claro, né, querendo shows, mas vai depender aí das condições da banda. Essas grandes turnês pode ser que não aconteçam aí, segundo o próprio Keith Richards. Bom, tá rolando enquete depois que o New York Times elegeu o hino brasileiro como o melhor hino da Copa do Mundo e os ouvintes comentam. Aqui o Ney Silva diz que para ele o hino mais bonito mesmo é o hino da bandeira. O Wagner Soares, Diana, sobre a letra do hino ser considerada difícil pelo próprio cidadão brasileiro, isso fala mais sobre a nossa ótima educação, ele colocou entre aspas, do que sobre o português usado nele, infelizmente. E a Sônia Maria também mandou essa mensagem. Diana, não canso de contar que quando adolescente, a nossa professora de português, de tanto ouvir a diretora dizer é braço forte antes de iniciar o hino, ela tomou uma atitude com a nossa turma. Cantamos o hino, entramos em sala e ela pediu para escrevermos o que sabíamos do hino no caderno e recolheu. A tarefa de casa foi escrever o hino no caderno com vocabulário. E no dia seguinte, fizemos a leitura e entendimento. Hoje, eu sei o que estou cantando. Você também pode participar por aqui, mandando a sua mensagem. E temos muito mais ainda para curtir juntos no Por Dentro do Mundo.
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Mundo Livre com AC/DC, Thunderstruck, os Rolling Stones in the Stars, a novíssima. Eles, né, que possivelmente não farão mais turnês. Comentei no bloco anterior, pode ser que eles troquem as grandes turnês por residências fixas de shows. E a gente ouviu aí justamente faixa do álbum novo que eles devem lançar no dia 10 de julho. Bom, o Blink-182, por sua vez, está oficialmente de volta à rota de shows. O trio formado por Mark Hoppus, Tom DeLonge e Travis Barker confirmou série de datas para a Europa em junho de 2027, incluindo aí festivais como o Rock for People na República Tcheca e Rock in Park na Alemanha. Bom, esses anúncios já alimentam, né, os rumores de uma possível turnê global completa no ano de 2027 da banda Blink-182.

0: O New York Times elegeu o hino nacional brasileiro como o melhor da Copa e ainda decretou que se trata de uma obra de arte. A gente já sabia, né? E realmente tem um impacto diferente o nosso hino, né? Uma melodia mais elaborada, sem contar a letra, né? Que é desafiadora para os próprios brasileiros. Nossa ouvinte Isabel Bini está por aqui comentando isso tudo. Oi, mundo! Eu amo o nosso hino. É uma obra de arte. A letra é maravilhosa. Eu sou professora universitária, vou a muitas cerimônias e formaturas e sempre que toco o hino, eu tenho que pensar em outras coisas. Se eu me concentrar na letra, não dá outra. Eu choro toda vez. É um vexame. Minhas filhas perguntam, chorou de novo, mãe? Isabel, eu tô contigo. Sou dessa. Sou capaz de chorar toda vez que toco o hino nacional no início de um jogo. E digo mais, eu só não cantei a introdução que a Daphne mandou aqui no ritmo da parte orquestrada, porque eu pensei, se eu tentar cantar, eu vou chorar aqui ao vivo, vou pagar esse mico, né, com a voz embargada. Aliás, agradeço a Daphne por mandar um áudio cantando pra mim. Muito bom. Acho incrível quem consegue cantar dissociando essas emoções todas. O Ademir também mandou aqui mensagem dizendo que ele trabalha em colégio militar. Por lá, os alunos cantam o hino todo dia, né? E ele também conhecia essa letra introdutória que a Daphne mencionou. Muito bem, voltamos já com o nosso último bloco. Dá tempo de você participar também da nossa enquete de hoje, sua relação aí com o nosso hino nacional.
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0: E com Chuck Berry, You Never Can Tell. Coisa linda pra fechar nossa sequência aqui no Por Dentro do Mundo. Rolou também Eagles Hotel California. E tava rolando enquete sobre o seguinte: o New York Times elegeu o hino nacional brasileiro como o melhor desta Copa. A gente concorda, é claro, né? Mas o pessoal me contava aí da sua relação com o hino, que não é apenas bonito, mas é também desafiador, né? A Nicole Lemansik, será que eu falei certo o nome da Nicole? Diz que ela também chora quando canta o hino. Aliás, ela não consegue cantar, a voz fica embargada. A gente se emociona, né, Nicole? E a Isadora Ponzio manda uma bela de uma história aqui pra finalizar. Diana, na minha antiga escola, eu sempre cantava o hino. Em 2022, nas Olimpíadas, eles depois colocavam os jogos pra gente assistir se todos acertassem o hino inteirinho. E depois disso, a diretora entrou na sala, chamou a professora para conversar sobre isso e todos levamos esporros. Poxa, essa professora fez uma coisa tão legal, né, Isadora? Enfim, a diretora teve que acabar com a festa. Valeu, minha gente, pela participação de vocês. Tem mais Por Dentro do Mundo amanhã. Na próxima quarta, a gente vai cantar o nosso hino a plenos pulmões, né? Temos mais um desafio na Copa do Mundo. Eu, Diana Vieira, vou me despedindo por hoje e te deixo aí com Renan Zamilian e a nossa programação noturna. Aproveita muito e até a próxima.
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0: Mundo Livre, 7:03, muito boa noite de segunda-feira, hoje 22 de junho. Eu, Renan Zamilian, chegando pra tocar a programação noturna junto contigo. Bora abrir com o Flow, 10 sons diretos, sem intervalo. 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
0: A gente começa com Bad Company, Feel Like Making Love.

0: É isso aí, tá no ar a última edição do Mundo Livre Flow dessa segunda-feira, hoje 22 de junho. E de lá pra cá você ouviu com Bad Company, Feel Like Making Love. Depois rolou Lenny Kravitz com Again, Capital Inicial, Não Olhe Pra Trás. Teve também Counting Crows com Mr. John e fechando essa primeira parte com Oingo Boingo, Stay. Agora a gente acelera um pouco o ritmo, abrindo a parte 2 com o som do Offspring, The Kids Aren't Alright.
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0: Mundo Livre, sua atitude sonora. E aqui no Flow você ouviu Alanis Morissette com Thank You, Led Zeppelin, Stairway to Heaven e os 8 minutos, né, de aula de rock and roll, uma das músicas mais requisitadas da história. Ainda rolou Nando Reis por Onde Andei e o antes Al Jay com Left Hand Free. Muito bem, essas foram as últimas da minha edição de hoje, que volta amanhã, sempre abrindo meu horário, né, às 7 da noite. Seguimos em frente, então vem comigo, Curitiba, Londrina, Maringá e mais onde você estiver ouvindo a Mundo Livre. Agora 7 horas e 47 minutinhos. 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

0: Mundo Livre, sua atitude sonora, fechando mais um bloco do nosso encontro dessa noite, ao som do Coldplay com Clocks e aquela sonoridade clássica lá do comecinho de carreira, né? E antes rolou também Human League, trazendo a pista de dança para a programação com Don't You Want Me, som lá de 1981. Agora um break rapidinho, volto já já com muito mais, então não sai daí.
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Mundo Livre, sua rádio de atitude. Eu sou Renan Zamilian e sigo contigo até a meia-noite, abrindo essa hora com o som do Kansas, Carry On My Wayward Son. Aumenta o som.

0: Mundo Livre e o professor Jimi Hendrix com sua clássica Fender Stratocaster, e você ouviu com Purple Haze. Agora 8 horas e 25 minutos, break rapidinho, e na volta tem o Boletim Seleção Sonora com informações bem curiosas aí sobre a República Tcheca, seleção participante da Copa do Mundo. Tem também som dos Beatles, Suzy and the Banshees e muito mais.
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6: Depois de 2 décadas, a República Tcheca volta a pisar no palco da Copa. A seleção confirmou a vaga do jeito mais dramático possível. Garantiu seu lugar no Mundial nos pênaltis contra a Irlanda e Dinamarca. E o nervo tcheco também vibra nas guitarras da banda Vipsana Fixa. O grupo até traz Pixies e The Cure na bagagem, mas entrega um rock alternativo melódico e com personalidade própria. Assim como o Colors of Strava, um dos maiores festivais do país e da Europa Central, que funciona numa antiga área industrial.

0: Mundo Livre FM, sua rádio de atitude. Tá aí o The Police embalando romanticamente a nossa noite de segunda-feira. E antes, Ugly Kid Joe com Everything About You. 8 horas e 43 minutos. Eu volto já já com o nosso próximo bloco, trazendo o som lá dos anos 90 pra você. Rapidinho.
1: De Bob Dylan.

0: E bora lá descobrir então quem ganhou um par de ingressos pra curtir Rodrigo Teaser, tributo ao rei do pop, nessa quarta-feira lá no Guairão. A vencedora ou vencedor de hoje foi Vanderlei Estica de Castro, final do telefone 3146. É isso aí, parabéns Vanderlei, pode retirar os seus ingressos amanhã entre as 9 e 18 horas aqui na recepção da Mundo Livre. E você que não ganhou dessa vez, continue participando com a hashtag Michael na Mundo Livre.
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Dynamo do Livre, Fleetwood Mac, uma das canções da fase mais inicial da banda, ainda lá no finalzinho dos anos 60. Você ouviu com Black Magic Woman, que por sinal eu tenho certeza que você conhece esse título, também na voz do Santana, né, que lançou a sua própria versão com a sua sonoridade típica latina e que foi um estouro lá nos anos 70. Eu particularmente adoro as duas. Meus amigos, vem chegando agora a Voz do Brasil na sequência, mas eu volto logo às 10 com muito mais Atitude Sonora aqui nas ondas da Mundo, tocando a nossa noite de segunda-feira. Te espero, hein? Até lá! We'll be right back.

0: está no ar a Voz do Brasil. As notícias do governo federal que movimentaram o país no dia de hoje.
1: Olá, boa noite.
2: Boa noite para você que nos acompanha em todo o país.
1: Segunda-feira, 22 de junho de 2026.
2: Vamos ao destaque do dia, Nova Indústria Brasil.
1: No Rio de Janeiro, o presidente Lula anuncia investimentos de mais 140 bilhões de reais para desenvolver o Parque Industrial Brasileiro.
2: Fertilizantes, máquinas agrícolas, medicamentos e vacinas, mobilidade e inteligência artificial estão entre os setores que receberão estímulos.
1: O presidente destacou que o desenvolvimento do país deve ser feito em parceria por setores público e privado.
3: O Brasil não pode comportar mais aquele discurso atrasado entre a competência privada e a competência pública. O que importa é que os dois produzam.
2: E ainda no Rio, o presidente também anunciou R$1 bilhão em investimentos para urbanização de favelas e desenvolvimento de comunidades.
1: Recursos também serão investidos em educação e em obras de um dos maiores bairros da capital fluminense, Graziele Bezerra.
4: Serão mais de R$700 milhões do novo PAC para a construção de redes de esgoto, parques e praças, obras de pavimentação e melhorias na rede elétrica.
2: Você vai ouvir também acolhimento a refugiados.
1: Relatório mostra aumento do número de pedidos de asilo e de regularização de migrantes no Brasil.
2: O país busca fortalecer mecanismos de acolhida e integração para pessoas que chegam em busca de proteção internacional. Caroline Blaut.
5: Como parte desse esforço, o governo do Brasil lançou uma consulta pública do primeiro Plano Nacional de Migrações, Refúgio e Apatridia.
1: Hoje, na apresentação da Voz do Brasil, Mariana Jungmann e Luciano Seixas.
2: E acompanhe a gente ao vivo. Acesse radiogov.ebc.com.br ou canal Gov na sua TV aberta.
1: O presidente Lula cumpriu hoje uma série de agendas no Rio de Janeiro.
2: Entre elas, o anúncio de mais 140 bilhões de reais para o programa Nova Indústria Brasil.
1: Os recursos vão priorizar investimentos em setores essenciais para a economia do país, como fertilizantes, máquinas agrícolas e indústria da saúde.
6: Lançada em 2024, a Nova Indústria Brasil tem o objetivo de impulsionar o desenvolvimento industrial até 2033. No seminário sobre os 74 anos do Banco Nacional de Desenvolvimento Econômico e Social, foi anunciada a ampliação da NIB, com mais 140 bilhões de reais até o fim de 2026. São recursos do BNDES, da Financiadora de Estudos e Projetos e da Empresa Brasileira de Pesquisa e Inovação Industrial, o que eleva o investimento na política industrial para 750 bilhões de reais em 4 anos.